0: Bom demais fechar mais uma sequência com ela, Taylor Swift, The Fate of Ophelia. Ainda teve Dinesay com Cake by the Ocean. E Jelly Roll com Lainey Wilson, Save Me.
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0: Mais uma parada, mas ó, a próxima sequência promete.
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13: Detonando tudo, Stray Kids, Do It.

0: Meghan Trainor pra você, fechando mais um bloco com John Legend, Like I'm Gonna Lose You. Ainda teve Marshmallow, Pink Sting, Dreaming e Sam Smith, Too Good at Goodbyes. Uma linda canção acústica e você conferiu aqui no Detona Mix.
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0: Eu volto com muito mais.
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0: Cristi, 4 de junho, ano 2026, e eu, Diego Soares, para trazer as principais informações para você. Empresas terão mais facilidade para aderir ao Plano Brasil Soberano. O governo reduz percentual mínimo de impacto no faturamento bruto. Em São Paulo, a 5ª edição da Feira do Livro segue até este domingo, dia 7, com centenas de autores e expositores na Praça Charles Millier, no Pacaembu, com entrada gratuita. Esse é o 5º ano do Festival Literário, que reúne mais de 160 expositores, entre editoras, livrarias e instituições dedicadas ao livro e também à leitura. Caso Henry, defesa de Jairinho segue alegando acidente doméstico. A acusação pede condenação por homicídio qualificado, tortura e também coação. Este foi o nosso Expresso de Notícias neste feriado, 4 de junho, ano 2026. Eu, Diego Soares, volto a qualquer momento com mais informações para você. Bom feriado!
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3: Detona tudo com Madison Beer, Bad and Oak.

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1: Passenger, fechando o nosso Detona Mix com Let Her Go. E ainda teve Sober com Back the Friends. E Post Malone, Better Now, aqui pra você, beleza? Ó, fim da linha, Detona Mix vai ficando por aqui, mas amanhã é dia de mais Detona no seu rádio, hein? Um grande abraço, ótimo restinho de quinta-feira pra você. E encontro marcado amanhã aqui, na melhor sintonia, no seu The Best Radio. Valeu, gente!
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O afeto verdadeiro é aquele combustível silencioso que colore as nossas manhãs mais cinzentas e preenche maravilhosamente os espaços vazios que as palavras nunca darão conta de explicar. O nosso compromisso inabalável de hoje é brindar a essa força utilizando o idioma mais puro da humanidade, as notas de uma grande balada. Desarme o seu espírito, tranque as urgências na gaveta e sinta a poesia invadir a sua casa através de acordes tocantes. A mágica noturna simplesmente acontece. 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Love Time. Uma noite maravilhosa, repleta de inspiração para você que nos acompanha. Eu sou Kleber Salles e a nossa quinta-feira, 4 de junho, acena para o final de semana com o romantismo explodindo nas alturas. O Love Time resgata a atmosfera da saudade gostosa, reunindo os hits absolutos do seu coração. Fique conosco e deixe a saudade e a emoção tomarem conta da sua noite de um jeito único. Chicago, Hard to Say and Sorry.

0: E fechamos o primeiro bloco com Whitney Houston cantando All At Once. Uma curiosidade sobre essa faixa é que, ao contrário de outros sucessos da cantora, ela não atingiu posições de grande destaque nas paradas dos Estados Unidos na época. No entanto, tornou-se um sucesso comercial forte em diversos países da Europa, consolidando seu apelo internacional.
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7: Expresso de Notícias no ar, é você bem informado de hora em hora. Hoje é quinta-feira, feriado, dia de Corpus Christi, 4 de junho, ano 2026, e eu, Diego Soares, para trazer as principais informações para você. Itamaraty contesta a decisão dos Estados Unidos de taxar importações do Brasil. Norte-americanos alegam falhas no combate ao trabalho forçado no país. Novo boletim Infogripe da Fiocruz, divulgado nesta quarta-feira, informa que os casos de síndrome respiratória aguda grave estão aumentando em boa parte do país. Atualização considera o período de 24 a 30 de maio. Ministro Alexandre de Moraes, do STF, liberou para julgamento a ação penal a que o ex-deputado federal Eduardo Bolsonaro responde por coação no curso do processo. A primeira turma da corte vai analisar o caso no dia 16 de junho. Este foi o nosso Expresso de Notícias neste feriado, 4 de junho, ano 2026. Eu, Diego Soares, volto a qualquer momento com mais informações para você. Bom feriado!
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0: E nesta quinta-feira, 4 de junho, São João da Boa Vista acorda mais uma vez com nevoeiro ao amanhecer. Aquela névoa que cobre os morros e a região rural da cidade nas manhãs de outono. O sol aparece logo depois e o dia evolui com algumas nuvens, aumentando à medida que a tarde avança. Temperaturas entre 13 e 22 graus, com umidade do ar em torno de 83%, um pouco mais baixa do que nos dias anteriores, o que facilita o conforto térmico. Não há previsão de chuva para hoje em São João da Boa Vista. Os ventos permanecem fracos ao longo do dia, condições favoráveis para quem tem atividades ao ar livre, seja no campo ou na cidade. Aproveite o clima ameno dessa quinta-feira em no interior de São Paulo, né? Um dos melhores momentos do outono para curtir a nossa região. Kleber Salles, aqui na Anúncio FM. Que Deus abençoe a sua quinta-feira. Até lá!
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0: A noite ganha ritmo na Power Ballad. I Won't See You Smile, do supergrupo Bad English, mantendo a sonoridade típica do final dos anos 80.

0: Ouvimos a cantora canadense Sarah McLachlan com Adia. A letra da música foi inspirada por um momento de conflito real com uma grande amiga, servindo como um exercício de reflexão. A sinceridade do arranjo de piano transformou a canção em um dos destaques das rádios de perfil adulto contemporâneo no final dos anos 90.
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5: Love. O momento musical avança com Michael Jackson e Cida Garrett dividindo os vocais na faixa I Just Can't Stop Loving You.

0: Você ouviu o encontro de Mariah Carey e Whitney Houston em When You Believe. Antes do lançamento, parte da imprensa alimentava rumores de uma forte rivalidade entre as duas cantoras. A gravação conjunta desta música para o cinema serviu para desmentir publicamente as fofocas e apresentar um dueto técnico e muito bem executado.
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0: Love. Para abrir o último bloco, Celine Dion apresenta Because You Love Me, uma balada sobre gratidão com assinatura clássica da cantora.

0: E finalizamos a nossa quinta-feira com a tranquilidade de Kiss Me, do grupo Sixpence None the Richer. O violão leve e a letra simples fizeram dessa música uma referência imediata nas emissoras de rádio. Eu sou Kleber Salles, muito obrigado por deixar o seu descanso noturno sob a nossa trilha sonora. Uma ótima noite e até amanhã.
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3: Que bom, começou o nosso Ponto de Encontro de hoje e a partir de agora são belas sequências musicais sem intervalos para fazer o seu momento aqui em nossa sintonia ainda mais que especial. Eu sou Jonatas Gonçalves e eu estou aqui mais uma vez te fazendo companhia.
4: Olá, eu também estou por aqui a partir de agora para deixar o clima de muito romance, hein? Caprichando nas sequências musicais preparadas especialmente para você que está aí do outro lado acompanhando o nosso trabalho. Muito prazer, sou Lilian Flores e te convido a viajar com a gente no mundo da música.
3: Começando agora a nossa primeira sequência sem intervalos, são os primeiros 25 minutos do nosso programa Ponto de Encontro, que tá começando agora.
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0: Este é o nosso ponto de encontro. Músicas lindas completando mais uma parte da nossa programação.
1: E ainda estaremos bem longe do fim por agora, viu? Pois no intervalo temos mais uma sequência especial para você. Não saia daí.
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1: Já de volta com o nosso ponto de encontro, uma sequência te espera nos próximos 25 minutos.
0: Vamos juntos então conferir por aqui agora tudo isso.
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0: Lá se foi mais uma sequência musical muito linda. Diga-se de passagem, né, Lilia?
1: Pois é, hein? E tá cada vez melhor esse nosso ponto de encontro de todos os dias. Sempre uma parada obrigatória pra você se deliciar junto com a gente.
0: Esse é o nosso momento que faz a gente dar uma rápida pausa e durante o intervalo a gente já está aqui preparando muito mais músicas pra você no próximo bloco.
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0: Nós já voltamos e eu sou Jonatas Gonçalves e eu estou aqui também, ó, na companhia dela, Lilian Flores. Oi, meu amor, tudo bom pra você, viu?
1: Vamos lá, Jonathan.
0: Claro.
1: Preparando então agora mais 25 minutos.
0: Ai, que delícia.
1: Românticas e sem intervalo.
0: Aperte o play e vamos começar a viajar.
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0: A programação que traz romantismo e inspiração na sua sintonia.
1: E obrigada pela sua preferência, hein? Nós voltamos já com muito mais.
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0: quer ouvir, com certeza está aqui no nosso repertório, né, Jonathan?
1: Afinal, aqui a nossa sintonia temos você, um ouvinte seleto e de muito bom gosto.
0: É, e nós vamos provar isso agora. Escuta aí mais uma sequência selecionada a dedo aqui no Ponto de Encontro.
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um beijo, vai. 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

0: Luciano!
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0: o programa Ponto de Encontro trouxe agora uma bela sequência de música, não é mesmo?
1: Com certeza! Tem muito mais vindo por aí. Selecionamos uma bela playlist para você conferir já já, após o intervalo.
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0: nós já estamos por aqui, prontinhos para te fazer companhia no programa Ponto de Encontro.
1: O programa que toca os grandes clássicos da música romântica. Se prepare aí que lá vem mais 25 minutos de música sem intervalos comerciais.
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1: 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Fica aí para conferir.
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1: É verdade, muito bom fazer parte do seu dia a dia com esta programação que com certeza atinge os corações. Vamos agora a mais 25 minutos emocionantes.
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0: Clássicos musicais dos cinemas, da TV e grandes sucessos do rádio estiveram reunidos na edição de hoje.
1: Pois é, foram ótimas as nossas sequências de hoje, porém o tempo já está acabando. Eu sou Jonatas Gonçalves e me despeço por aqui.
0: Eu sou Lilian Flores e um grande beijo no coração de cada um que ficou ligado com a gente. Tchau, Jonathan.
1: Tchau, gente. Até a próxima.
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2: Olá, bem-vindos. Eu sou o Diego Elias. Uma excelente sexta-feira para você. Estamos juntos em mais uma edição, hoje dia 5 de junho. Vamos às manchetes. Ação do MPT contra a União e Anvisa busca proibir o glifosato no Brasil. Cientistas desvendam a estratégia do fungo que provoca mofo azul em frutas cítricas. CNA inaugura Centro de Formação Rural. Embrapa desenvolve calcário granulado com função corretiva e nutritiva. Confira todas estas informações ao longo do programa de hoje. O nosso Painel Sertanejo começou. Ótima sexta!

O Ministério Público do Trabalho, MPT, ingressou com uma ação civil pública contra a Anvisa e a União, pedindo o banimento imediato e definitivo do glifosato no Brasil. A ação, movida no último dia 22 de maio, exige o cancelamento dos registros, além de proibir a fabricação, venda e uso de pesticidas à base da substância. Segundo o MPT, o herbicida expõe trabalhadores rurais a riscos graves, com evidências que associam a diversos tipos de câncer, abortos, infertilidade e problemas neurológicos, como o autismo. O processo destaca que um estudo do ano 2000, usado para autorizar o produto, perdeu a credibilidade e foi despublicado em 2025 por falhas graves. O órgão alerta que o Estado brasileiro falha em proteger populações vulneráveis, como indígenas e mulheres, da exposição contínua.

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Pesquisadores da Unicamp e da USP desvendaram a estratégia de ataque do fungo causador do mofo azul, uma das principais pragas da citricultura. O estudo, considerado o melhor de 2025 pela Journal of Agricultural and Food Chemistry, revelou que o fungo Penicillium italicum libera moléculas para neutralizar não apenas as defesas da fruta, mas também os micro-organismos benéficos presentes na casca. O Brasil, líder mundial na exportação de suco de laranja, sofre grandes prejuízos no pós-colheita. O mofo azul é o segundo patógeno mais problemático do setor, atrás apenas do mofo verde, que causa até 90% das perdas em regiões tropicais. Com o mapeamento das substâncias essenciais para o fungo se instalar, os cientistas buscam agora desenvolver inibidores específicos para desarmar o patógeno, criando uma alternativa mais segura aos fungicidas sintéticos atuais.

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A Confederação da Agricultura e Pecuária do Brasil, CNA, inaugurou no final de maio o Centro de Formação Profissional Rural, CFPR, Campanha, em Hulha Negra, no Rio Grande do Sul. O projeto pioneiro, realizado em parceria com o Senar, visa qualificar produtores e trabalhadores rurais para acompanhar a modernização tecnológica do agronegócio. Com capacidade para atender até 8.640 alunos por ano, a estrutura oferece formação teórica e prática em áreas estratégicas, como mecanização agrícola, operação de máquinas e agricultura de precisão. O objetivo da entidade é tornar a unidade uma referência nacional em capacitação técnica. A expectativa é que o centro ajude a suprir a crescente demanda por mão de obra especializada, elevando a produtividade nas propriedades e fortalecendo o agronegócio gaúcho e de todo o país.

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0: Embrapa Recursos Genéticos e Biotecnologia desenvolveu um novo tipo de calcário nanoestruturado em forma granulada que une correção de acidez do solo e nutrição vegetal. Produzido por moagem de alta energia, o insumo deixa de ser em pó, o que reduz drasticamente as perdas por dispersão pelo vento durante a aplicação e diminui a sensibilidade à umidade, evitando o empedramento no armazenamento e transporte. Além da função corretiva, a novidade pode atuar como fertilizante misto, combinando cálcio ou magnésio com nutrientes como nitrogênio, fósforo, potássio, zinco e boro. Testado inicialmente em laboratório com soja e trigo, o insumo agora passa por testes de campo em Goiás e Tocantins, pela empresa parceira Perical, buscando validar os ganhos logísticos e de produtividade nas lavouras em larga escala. Na última semana de maio, o mercado agrícola manteve a pressão de baixa na maioria das commodities. O café arábica liderou as quedas com recuo de 3,55%, cotado a R$ 1.555,67 a saca. Também cederam o milho, queda de 0,86% a R$ 64,91. O arroz, queda de 0,85% a R$ 59,47. E o açúcar, queda de 0,60% a R$ 93,00, que seguem buscando novos pisos de suporte técnico. O bezerro interrompeu sua estabilidade e caiu 0,27%, fechando a R$ 3.201,74 a cabeça. Em movimento contrário, o boi gordo confirmou o fôlego de recuperação e avançou 1,14%, alcançando R$ 349,70 a arroba, enquanto o algodão permaneceu como o ativo mais resiliente, subindo 0,66% para R$ 4,27 por libra peso. Avaliando o comportamento recente do mercado, o algodão é o único a sustentar uma sólida e contínua trajetória altista. A pecuária passa por um momento de volatilidade técnica, com o boi gordo tentando reverter as perdas acumuladas no mês. Já o bloco de grãos, café e açúcar continua imerso em um viés de desvalorização prolongado, sem sinais imediatos de reversão da força vendedora instalada nas últimas semanas. Vamos encerrando agora o nosso painel sertanejo desta sexta-feira, dia 5 de junho. Eu sou o Diego Elias, te desejo um excelente fim de semana, um bom descanso. Segunda-feira a gente tá de volta por aqui com mais uma edição. Um grande abraço.
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Hoje é sexta-feira, dia internacional das armações. Tá começando por aqui mais uma edição do nosso Acorda Aí pra você. E você já programando o que vai fazer no finalzão de semana, né?

0: astral, revelação, tem de tudo aqui no nosso programa pra você, tá bom? Por aqui Alex Gouveia pra ficar junto contigo nesta sexta-feira top demais, e a gente já chama ele aqui, Gabriel Soares, com as comemorações do dia. Bom dia!
1: Bom dia!
2: Bom dia, Alex! Bom dia a todos ligados aqui nesta manhã de sexta-feira, 5 de junho. Eu sou Gabriel Soares, direto aqui da redação, para trazer as comemorações de hoje por aqui. Olha, nesse dia 5 de junho, comemoramos o Dia Mundial do Meio Ambiente, data ambiental mais importante do ano. Um dia crucial para promover ações concretas de proteção à natureza e sustentabilidade. Também é Dia da Ecologia. Caminhando junto com o Dia do Meio Ambiente, celebra aí o estudo, né? Das interações entre os seres vivos e o lugar onde vivemos.

0: Agora vamos às cidades aniversariantes deste dia 5 de junho. Divino de São Lourenço, no Espírito Santo. Bela Vista de Goiás, em Goiás. E Lidianópolis, que fica no Paraná. Parabéns a todas estas cidades aí, comemorando mais um ano de fundação. E parabéns a você, nosso ouvinte querido, comemorando mais um ano de vida. Eita, coisa boa. Receba o nosso abraço. Agora é contigo, Alex. Boa programação aí. Um grande abraço e até a próxima oportunidade aqui, viu? Sempre trazendo comemorações pra você. Valeu!
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2: Valeu, Gabriel Soares. Muito obrigado pelas informações. Agora tem Bárbara Dias abrindo a nossa primeira sequência.

0: Projota com Mumuzinho, talvez. Fechando a sequência, tivemos ainda Breno e Bernardo com Murilo Ruf, Deixa Ela Voar. Kaique e Felipe com Felipe e Rodrigo, Caindo a Ficha, ao vivo pra você aqui na nossa primeira sequência. Já já tem muito mais, hein?
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2: Agora tem o nosso quadro Minuto da Tecnologia com ele, Diego Elias. As novidades sobre tecnologia para você.
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4: Olá, bom dia, Alex. Bom dia a todos. Nesta sexta-feira, dia 5 de junho, vamos à informação. Google muda a caixa de busca após 25 anos e amplia o foco em IA. O Google anunciou uma grande reformulação na sua busca durante o Google I/O 2026, incluindo uma nova caixa de pesquisa integrada com inteligência artificial. A plataforma agora permitirá perguntas mais longas, uploads de mídia e conversas contínuas com IA usando o modelo Gemini 3.5 Flash. Entre as novidades também estão agentes inteligentes capazes de monitorar informações automaticamente, além de recursos para criar gráficos, painéis personalizados e ferramentas automatizadas dentro da própria busca. Muito bem, Alex. Esta foi a informação aqui nesta sexta, tá bom? Um grande abraço, bom fim de semana e até a próxima.
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2: Valeu, Diego Elias. Muito bom dia. Agora tem música. Vamos abrindo mais uma sequência para você nesse finalzão de semana.

0: Dailara, fechando sequência, Esqueceu, ao vivo. Tivemos também MGK e Jonas Brothers com Clichê Remix, Fiduma e Jeca com Fiorella, Imagina a Gente. É, já já tem mais pra você, hein? Rapidinho a gente volta.
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0: A escovação dentária afugenta muitos animais porque a escova de cerdas é introduzida de forma brusca na boca. Comece o processo de forma muito lenta. Nos primeiros dias, apenas massageie a gengiva do seu companheiro usando seu próprio dedo, umedecido em um caldo de carne sem tempero. Quando ele se acostumar com a manipulação da boca e o sabor, aí sim, faça a transição para a escova veterinária com creme dental específico para o seu amiguinho.
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0: de Ferreiro, intensamente fechando sequência, tivemos ainda Dux com Igor Trezelé, Paula Marques, Porta de Entrada, Mano Walter e Simone Mendes, Se o Amor Falasse ao Vivo. Já já tem mais Acorda Aí pra você.
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0: Michele Andrade com Bruno e Denner, Boomerang, ainda Maneva e Turma do Pagode GPS. Aqui na sequência, Dani e Rafa com Fernando e Sorocaba, Noite de Sábado. É o nosso Acorda Aí que tá bombando, hein? Já já tem mais pra você.
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4: Reduza o seu consumo de pequenas sacolas plásticas, forrando as lixeiras dos banheiros e dos escritórios com jornais velhos ou panfletos de propaganda. Você pode aprender facilmente a dobrar folhas de jornal no formato de um envelope quadrado, que se encaixa perfeitamente no cesto. O papel absorve muito bem pequenas umidades e se decompõe junto com resíduos orgânicos ou papéis higiênicos no aterro.
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0: Ana Castela, fechando bem demais o nosso Acorda Aí com Léo Foguete, sem você. Olha, tudo que é bom dura pouco, né? Tô indo nessa, mas finalzão de semana eu volto com mais Acorda Aí pra você, tá bom? Beijo no fundo do coração, fiquem todos com Deus, foi muito bom ficar contigo, então eu volto no próximo programa. Tchau, tchau, fui!
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Alô, minha gente, que bom, chegou o final de semana, sexta-feira, abençoada por Deus, né? E é muito bom estarmos juntos, a partir de agora, aqui no seu rádio, tem o seu amigo Elbert Andrade com mais um Baú Sertanejo. É sexta-feira, é dia de você ouvir os modão, já vem chegando a primeira de hoje, Viúva Nova, Leandro e Leonardo, arrepia aí, meus compadres. Depois tem João Paulo e Daniel, Minha Estrela Perdida.

0: Uma onde hoje nós começamos muito bem no clima do finalzão de semana com o milionário José Rico, sentimentos, aliás, sentimental demais, né? João Paulo e Daniel passou por aqui com a música Preciso Te Encontrar. Christian Ralph, Noite. Ainda João Paulo e Daniel também com a música Minha Estrela Perdida. Leandro mais o Leonardo, volume 10, Viúva Nova. Já já o segundo bloco de hoje.
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0: No Baú Sertanejo, só modão de qualidade. Engenho Giovanni, Deserto do Amor. Depois tem Luiz Cláudio e Juliano, a música anos 60.

0: catavento. 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Grande Sérgio Reis, Moacir Franco, Questão de Tempo, César Menotti, Fabiano, Nuvem de Lágrimas, Ataíde Alexandre, Você Marcou Pra Mim, ainda nós conferimos, Luiz Cláudio Juliano, Anos 60, Gian Giovanni, Deserto do Amor, já tem a sua canção preferida.
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0: Olha esse nosso Baú Sertanejo de hoje, tá pintando mais um bloco. Tem Chico Rei, aliás, Chico Amado, perdão, né? Chico Amado e Xodó, Tem Alguém no Seu Lugar. Na sequência, Donizete, mude esse jogo.

0: satisfação dividir esse momento com vocês e com essa canção especial fortalecendo cada vez mais a nossa música sertaneja. Fiquem com Deus.
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0: Grande, João Carreira e Capataz, 2009, Campo Grande, Cuiabá. Também tivemos aqui Henrique Diego, Flor de Goiás, participação, César Belotti e Fabiano. Bruno Marrone, 2003, Você Não Me Ensinou a Te Esquecer. Ainda Mude Esse Jogo, Donizete. Tem Alguém no Seu Lugar, Chico Amado Xodó, foi a primeira desse bloco.
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0: Esse é o nosso Baú Sertanejo, de volta aqui no seu rádio. Comunicando com você, tem seu amigo Elbert Andrade. Que prazer imenso te fazer companhia na sua rádio preferida. O Jean Giovanni, Saudade Antiga, chega pra nós e canta. E depois, Leonardo, Mulher Bandida.

0: Daniel Proposta, Derlei Dorivan, Clima de Rodeio, Gimigelo, Quatro Tipos de Mulher, Leonardo, Mulher Bandida. Ainda conferimos também para começar o bloco, Jean Giovanni, Saudade Antiga. Daqui a pouquinho eu tô de volta com você, com Teodoro Sampaio.
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0: De volta, abrindo mais um bloco do nosso Baú Sertanejo. Tem agora Teodoro Sampaio, Só Mais Um Amor. Depois tem Chanceler e Montenegro, Pergunte a Ela.

0: o Jorge Matheus. Passou por aqui, ó, gravado ao vivo em Goiânia com a música Me Leva. Zezé de Camargo e Luciano, Nosso Amor é Ouro. Ainda César e Paulinho, os meninos lá de Piracicaba. Morto de Saudade Sua. Chanceler e Montenegro, Pergunte a Ela. Começamos aí também com Teodoro e Sampaio, Só Mais Um Amor. Daqui a pouquinho tem mais, muito mais aqui.
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0: Legal, tá chegando as últimas de hoje, nosso Baú Sertanejo, na sua rádio, na sua frequência. Você que tá em casa, no carro, no trabalho, tá aí nos ouvindo, aquele abraço arrojado pra você. Guilherme Santiago, do outro lado da cidade, Modão, que chega em nosso último bloco de hoje. Música.

0: Fechando aqui as porteiras, tivemos então o Chitãozinho mais o Xodó, Pago Dobrado, ainda Alberto e Ronaldo, Modão. Também conferimos o César mais o Paulinho, Meu Endereço, Chanceler e Montenegro 2004, O IP e o Prisioneiro, Guilherme, a música aliás de Guilherme Santiago, Do Outro Lado da Cidade. Foram então aqui as últimas canções do nosso último bloco de hoje do Baú Sertanejo. Pra você um bom final de semana, boa sexta-feira. Olha, estaremos de volta na segundona com mais uma edição. Um abraço a todos e até lá.
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0: Ricardo Ivan e Alexandre.
1: Obrigado, Goiânia.
2: Bom demais.
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1: 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É você bem informado de hora em hora. Hoje é sexta-feira, dia 5 de junho, ano 2026. Aqui Diego Soares e vamos às informações. Mais de 123 mil testes de etilômetro que resultaram em 4,3 mil atuações em 71 flagrantes. Esses foram os resultados das ações de fiscalização e conscientização realizadas pela Polícia Militar Rodoviária nas rodovias paulistas durante a campanha Maio Amarelo 2026. Entre veículos e motocicletas, o balanço aponta mais de 70 mil fiscalizações, segundo o órgão, com o objetivo de prevenir acidentes, preservar vidas e promover comportamentos mais seguros no trânsito. Considerando apenas veículos, foram 52,2 mil fiscalizados em 135,6 mil multas em diferentes operações realizadas em todo o estado. De acordo com o comandante do policiamento rodoviário, Coronel Hugo Araújo dos Santos, além da fiscalização, a campanha também teve ao longo do mês ações educativas desenvolvidas em parceria com órgãos públicos e concessionárias que levaram orientação aos usuários das rodovias e coibiram condutas que colocam vidas em risco. Mulher tira homem de trilho segundos antes do trem passar, hein? Câmera de segurança mostrou o momento em que a professora percebe a locomotiva e corre de seu veículo para ajudar a vítima caída na passagem de nível. Este foi o nosso Expresso de Notícias, comigo Diego Soares. Nós voltamos a qualquer momento nesta sexta-feira, 5 de junho, com mais informações para você. Bom final de semana!
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3: Mais uma curiosidade das Copas do Mundo chegando pra vocês. Bom, vamos falar das famosas figurinhas da Copa, né? Será que a chance de completar um álbum sem repetir figurinhas é menor do que ganhar na loteria? Pois é, o economista Sami Dana fez as contas e descobriu que as chances de acertar as 6 dezenas da Mega Sena é de 1 em 50 milhões. Essa é a mesma chance de completar 22% do álbum sem repetir as figurinhas. 22%. Agora, a chance de completar um álbum inteiro sem tirar nenhuma figurinha repetida é praticamente impossível, amigo. Ai, que coisa, hein?
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0: intensificar o seu treino de pernas em casa, mas não possui halteres pesados, utilize uma mochila resistente. Coloque alguns livros grossos ou pacotes fechados de mantimentos dentro dela. Vista nas costas e ajuste bem a alça para que fique colada ao corpo. Esse peso extra improvisado aumentará a dificuldade dos seus agachamentos e passadas, gerando novo estímulo para cada musculatura sem custos.
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0: Você vai ficar, né?
1: Eu vou ficar.
0: Vou ficar.
2: Cheguei!
0: Obrigado, gente!
1: Uma salva de palmas, Leonardo, por favor!
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1: Alô, galera! Tudo beleza aí? Tudo certinho? Começou, hein? Começou o nosso Pop Sertanejo de sexta-feira. Eu sou o Kleber Salles, estou chegando na área com mais uma edição aqui do nosso Pop Sertanejo, especialmente para você que tá aí ouvindo a gente, está em casa, está no trabalho, onde que você está curtindo o nosso Pop Sertanejo, hein? Dá aquele alô especial pra gente através aqui das redes sociais. Vai ser um prazer conversar com você aqui na no nosso Pop Sertanejo, né? E aqui na rádio que é a campeã de audiência, nossa rádio número 1, hein? Pop Sertanejo no ar. E já vamos colocar a primeirinha? Então bora que bora, né? As músicas mais tocadas no sertanejo universitário, você que curte aí os sucessos que tocam nos rodeios, os sucessos que tocam, né? Nas rádios. Então, fique ligado e aumenta aí o volume, já tá chegando a nossa primeirona.
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1: Mike Rodrigo e Ícaro e Gilmar aqui no Pop Sertanejo, dois igual aqui na nossa programação, hein? Vamos que vamos!
2: Mike Rodrigo, Ícaro e Gilmar, pilantra ela.
3: Dois igual.
4: Sim.

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0: Minas Gerais, uma salva de palmas, ó.
1: Lucas Luco e MC PH, má intenção, ai, ai, ai, é, má intenção, aqui no nosso Pop Sertanejo, nesse finalzaço de semana gostoso, hein? Só musicão por aqui, daqui a pouco a gente tá de volta com muito mais, continue ligado, aqui o seu final de semana é muito melhor, hein? Não saia daí que a gente volta já!
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1: Zé Neto e Cristiano, deu moral aqui no Pop Sertanejo.

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1: Eita, sexta-feira animada, né, rapaz? 5 de junho de 2026 e vamos seguindo em frente com mais, hein? Tem mais uma dona chonada por aqui. O Pop Sertanejo vai com você, né? Tocando só as melhores pra você por aqui na rádio que todo mundo gosta.

0: Maiara e Maraísa, você nunca vai saber. Ai, ai, ai, se você nunca vai saber, então o que, que será que é? Bom, enfim, né? Tá terminando mais uma sequência, gente, calma, já tem mais, hein? Daqui a pouquinho, depois do intervalo, eu volto com mais sucessos no Pop Sertanejo, o seu programa que toca só sonzeira.
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13: Expresso de Notícias no ar, é você bem informado de hora em hora. Hoje é sexta-feira, dia 5 de junho, ano 2026. Aqui Diego Soares e vamos às informações. Uber demite quase 25% dos funcionários de RH. Cortes atingem áreas de recursos humanos e recrutamento. Empresa diz que medidas busca aumentar eficiência e nega relação com investimentos em inteligência artificial. A Uber iniciou uma nova rodada de demissões e cortou 23% dos funcionários da divisão global de pessoas responsável por recursos humanos e recrutamento. A medida atinge quase um quarto da área e faz parte de uma reestruturação liderada pela nova presidente da companhia, Jill Hasselbalcher. A empresa não divulgou o número exato de desligamentos. Segundo um porta-voz ouvido pela Bloomberg, os cortes representam bem menos de 1% do quadro total da companhia, que tem cerca de 34 mil funcionários em todo o mundo. Avião cai parado em aeroporto na Alemanha. Incidente foi registrado nesta quinta-feira em um portão de embarque em Frankfurt. Os passageiros não estavam a bordo no momento do colapso. Polícia Militar Rodoviária fecha maio amarelo com mais de 70 mil fiscalizações. Policiais abordaram motoristas e realizaram ações de conscientização nas rodovias paulistas ao longo de todo o mês, com foco na prevenção de acidentes. Este foi o nosso Expresso de Notícias. Comigo, Diego Soares. Nós voltamos a qualquer momento nesta sexta-feira, 5 de junho, com mais informações para você. Bom final de semana!
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0: E a gente chega ao fim da semana, nesta sexta-feira, 5 de junho. A previsão para São João da Boa Vista mantém o padrão de outono que temos visto, viu? Sol com nuvens ao longo do dia, nevoeiro ao amanhecer e temperaturas frescas. As mínimas ficam entre 12 e 13 graus na madrugada, com máximas em torno de 22 graus no período da tarde. A umidade do ar elevada, sem previsão de chuva para nossa cidade. Ventos fracos e condições estáveis para encerrar a semana. Seja no trabalho ou já se preparando para o fim de semana, o tempo colabora para um dia produtivo e tranquilo aqui na nossa cidade, hein? Aproveite o frescor do outono e planeje suas atividades do final de semana com calma, tranquilidade. O tempo promete

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0: sosseguei.
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3: Se é diversão que te interessa, Cleiton Romário e Thales Lessa. Se liga nessa história.

0: Thales Lessa e Cleiton e Romário, tá querendo voltar. Fechando aqui mais um bloco, mais uma sequência do nosso Pop Sertanejo. E daqui a pouquinho tem mais, hein? Depois do intervalo eu volto com o último bloco, né? Última sequência pra você que nos acompanha por aqui. Não saia daí, continue com a gente. Quem é que tá fazendo aquele churrasquinho? Como é que tá aí, hein? Rapaz, tem gente, tô escutando o cheiro de churrasco, galera, né? Ouvindo o Pop Sertanejo e comendo aquela carninha assada. Ei, coisa boa!
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6: Bruna Lipiane, Suor e Sossego aqui no nosso Pop Sertanejo.

César Menotti, Fabiano, Caixa de Papelão, finalizando aqui o nosso Pop Sertanejo e a participação do Xande Avião, né? Fechando o Pop Sertanejo desta sexta-feira. Acabou, né, gente? Mas tem mais Pop Sertanejo na próxima edição. Olha, fica ligado pra a gente, né, ter esse encontro marcado aqui, viu? Eu sou Kleber Salles. E te encontro aqui na Melhor Rádio, hein? Grande abraço, tudo de bom e até o próximo programa, hein? Tchau, pessoal! Tchau, tchau, turma! Fui!

0: silêncio totalmente demais.
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2: Olá, começando mais um plantão de notícias em São João e região, aqui na Anúncio FM. Muito prazer, eu me chamo Diego Elias. O município de São João da Boa Vista voltou a registrar um saldo positivo na geração de empregos formais em abril, com a criação de 22 novas vagas. Esse avanço, impulsionado principalmente pelo vigor do setor industrial e acompanhado pela agropecuária, elevou o saldo acumulado de 2026 para 67 postos de trabalho na cidade. O resultado municipal ganha ainda mais destaque ao ir na contramão da região abrangida pelo CIESP, que sofreu um impacto negativo com o fechamento de 362 vagas no mesmo período. Apesar dos números locais animadores, representantes do setor alertam para o paradoxo do mercado atual. A dificuldade continua das empresas em encontrar mão de obra qualificada para preencher as vagas abertas. Para tentar solucionar o problema, entidades criaram iniciativas como o Radar de Vagas, visando conectar diretamente os trabalhadores às oportunidades disponíveis. Voltaremos em instantes com mais informações para você em nosso plantão de notícias. Até já!
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2: Estou de volta com o nosso plantão de notícias em São João e região. Uma operação da Polícia Militar desarticulou um ponto de venda de drogas no bairro Jardim Paulista, resultando na apreensão de dois adolescentes na tarde de quarta-feira. A ação policial foi desencadeada após denúncias anônimas indicarem o comércio de entorpecentes na região. Durante a abordagem inicial e as buscas subsequentes realizadas nas residências dos envolvidos, as autoridades apreenderam mais de 350 gramas de maconha, que incluíam dezenas de porções já embaladas em sacos plásticos tipo Ziploc, prontas para venda. Além da droga, foram confiscadas balanças de precisão, tesoura com resquícios, materiais de embalagem e uma quantia em dinheiro. Diante das evidências, um dos jovens foi encaminhado para a Fundação Casa Andorinhas, em Campinas, para responder pelo ato infracional de tráfico de drogas, enquanto o outro foi liberado sob a responsabilidade de sua mãe. Voltaremos em instantes por aqui com mais informações para você em nosso plantão de notícias. Até já!
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2: Estou de volta com o nosso plantão de notícias em São João e região. A cidade de Andradas está celebrando a sua já tradicional festa de Santa Rita, com uma programação festiva que se estende entre os dias 3 e 7 de junho. Organizado pela paróquia Nossa Senhora da Conceição Aparecida, o evento comunitário ocorre diariamente a partir das 7 da noite no Salão Monsenhor Vicente Gomes, situado na Vila Leandro Previato. O público que prestigiar a festividade poderá desfrutar de uma programação variada que une momentos de fé e uma grande confraternização gastronômica e cultural. O espaço oferece serviço completo de bar, pratos típicos, bebidas diversas, rodadas de quimbol e atrações com música ao vivo, promovendo um ambiente acolhedor e de lazer para as famílias de toda a região. Encerramos aqui mais uma edição do nosso plantão de notícias em São João e região. Produção e apresentação, Diego Elias. Bom fim de semana e até a próxima edição.
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1: Obrigado, gente! Valeu!
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13: Expresso de Notícias no ar, é você bem informado de hora em hora. Hoje é sexta-feira, dia 5 de junho, ano 2026. Aqui Diego Soares e vamos às informações. O Tribunal Superior Eleitoral divulgou a divisão do fundo eleitoral para os partidos nessas eleições. Serão quase 5 bilhões de reais distribuídos para 30 partidos. O PL vai receber aí 881 milhões de reais e a legenda que vai levar a maior fatia. Em segundo lugar está o PT, com 615 milhões de reais, seguido do União, com 526 milhões de reais. Juntos, esses três partidos vão receber cerca de 40% dos recursos. Luiz Marinho pede serenidade ao Alcolumbre em discussões sobre 6x1. PEC que prevê fim da escala 6x1 começará a ser apreciada no Senado. Pesquisador investiga causas do desaparecimento de vagalumes. Doutorando diz que redução está ligada à interferência humana. A Anatel prorroga prazo para o fim de medidas contra chamadas abusivas. Agora o prazo é até 31 de outubro de 2028. Enem 2026, prazo para inscrição termina hoje. Provas serão aplicadas nos dias 8 e 15 de novembro. Polícia prende figurinhas da Copa por suspeita de falsificação em Minas Gerais. Álbuns e pacotes de figurinhas apreendidos vão passar por perícia. 680 pacotes de figurinhas e 112 álbuns da Copa do Mundo com suspeita de serem falsificados foram apreendidos pela Polícia Civil em estabelecimento comercial em Patos de Minas, na região do Alto Parnaíba. De acordo com a polícia, a apreensão ocorreu durante uma operação que apurou denúncias da venda irregular dos produtos. Ao chegar no estabelecimento, os policiais encontraram os pacotes de figurinhas sendo vendidos por R$6 cada, sendo que o valor da tabela é de 7. Os proprietários da loja não apresentaram notas fiscais e alegaram que haviam adquirido os produtos em São Paulo. Segundo o delegado Luiz Mauro Sampaio, o material será periciado para comprovar, então, a falsificação e os comerciantes podem responder criminalmente pela venda. Empresas afetadas pelas tarifas impostas pelos Estados Unidos ou pelos impactos econômicos dos conflitos no Oriente Médio terão mais facilidade para aderir ao Plano Brasil Soberano a partir já dessa segunda. O governo federal reduziu de 5% para 1%, mínimo de impacto no faturamento bruto, para que companhias possam acessar as linhas de crédito do programa. A mudança foi oficializada na última quarta por meio de uma portaria dos Ministérios da Fazenda e do Desenvolvimento, Indústria, Comércio e Serviços. Entre os setores contemplados estão aço, cobre, alumínio, automotivo e moveleiro. Este foi o nosso Expresso de Notícias, comigo Diego Soares. Nós voltamos a qualquer momento nesta sexta-feira, 5 de junho, com mais informações para você. Bom final de semana!
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Agora é a hora de uma oração à Nossa Senhora Aparecida. Vamos? Vamos?

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8: Expresso de Notícias no ar, é você bem informado de hora em hora. Hoje é sexta-feira, dia 5 de junho, ano 2026. Aqui Diego Soares e vamos às informações. O Ministério Público Federal solicitou informações ao grupo de tecnologia Meta sobre suspensão de mais de 100 perfis ligados à comunidade de LGBTQIA+, na rede social Instagram. A requisição se baseia em denúncia da Sleeping Giants Brasil, organização voltada para a luta contra a desinformação e discursos de ódio na internet. Alexandre de Moraes será defendido pela AGU em processo movido nos Estados Unidos. Empresas alegam que ministro busca censurar cidadãos norte-americanos. Começa neste mês a imunização com a Pneumovinte, uma vacina mais moderna que passa a ser oferecida pelo SUS para crianças de até 5 anos. O imunizante protege contra 20 tipos de bactéria pneumococo, responsável por doenças graves como pneumonia e meningite, problemas que podem levar à internação, deixar sequelas e até causar mortes. Este foi o nosso Expresso de Notícias, comigo Diego Soares. Nós voltamos a qualquer momento nesta sexta-feira, 5 de junho, com mais informações para você. Bom final de semana!

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3: Mais uma curiosidade das Copas chegando aqui no seu rádio. Você sabe quais os países do continente americano já foram sede da Copa? O Uruguai foi o primeiro país sede e o primeiro na América em 1930. Depois veio o Chile em 62. O México foi sede duas vezes em 70 e 86. Os Estados Unidos em 94. O país também sediou a disputa feminina, né? Por 2 anos. Olha que legal. E claro, o Brasil foi sede também. Bem em 2 anos, em 1950 e em 2014.
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11 horas e 45 minutos. Muito bom dia, obrigado você que a partir desse momento nos acompanha através da 87.9, a comunicação a serviço da vida. E você também da radioanuncio.webnode.com.br. Nosso muito obrigado pela sua companhia. Nesse dia 5 de junho do ano de 2026, eu, Alcindo Borges Oliveira, estou aqui. É, sexta-feira, para falar de futebol com você. A começar pela seleção brasileira, se preparando para a Copa do Mundo, cuja estreia é no outro final de semana, no próximo sábado, dia 13, né, contra Marrocos. Mas, enquanto isso, amanhã o Brasil faz um amistoso preparativo contra o Haiti, que também está na Copa do Mundo. E, assim, eu, pelo menos, não consegui identificar nenhuma escalação do Brasil, porque o técnico Haiti nada contra o Egito. Estou pensando já no jogo contra o Haiti, que é o segundo jogo da rodada da Copa do Mundo. Contra o Egito. É, Alcindo, presta atenção aí, rapaz. Presta atenção. Bom, então, o Brasil treinando todos os dias, bons treinos, e fazendo com que algumas novidades vão aparecendo e que alguma coisa na cabeça do Ancelotti está tendo um conceito um pouco diferente. Ontem, por exemplo, abriu o treinamento para a imprensa, que apenas 15 minutos, né? E, por exemplo, a ESPN fala que o goleiro não dá para ter uma ideia, porque os três jogaram quase que ao mesmo tempo, treinaram quase que ao mesmo tempo, né? Eu acho que vai Anderson mesmo. Mas aí treinou também, um dos times que mais treinou mais tempo foi o Wesley, o Anderson, mas o goleiro jogou ao mesmo tempo, treinou ao mesmo tempo um com o outro. Wesley, Marquinho, Léo Pereira e Douglas Santos, Casemiro e Bruno Guimarães, Rayan, aquele menino que entrou e bagunçou a cabeça dos panamenhos. O Igor Thiago, devagarzinho, vai ganhando a posição. O Rafinha e o Vinícius Júnior. Então, o time foi trazido num treino que praticamente é assim: ataque contra defesa.

Mas eu acho que pode acontecer. Eu gostei da entrada do Ryan, menino tem personalidade, assim como eu já tinha quase certeza que o Igor Thiago seria titular nessa equipe, porque ele não sentiu. E a vantagem do Igor Thiago é que ele joga de centroavante, mas não é que é centroavante estátua, não. Ele se mexe, tem alguma habilidade, sai para a esquerda, sai para a direita, sai mais para a esquerda, né? Lógico. E é um cara que conclui muito bem para o gol. Então, o jogo vai ser em Cleveland, lá em Nova Jersey. O estádio está lotado e 99% de brasileiros. Essa região tem muito brasileiro. Bom, eu acho que preparativo, não se pode reclamar. Hotel de primeira linha. Eu acho que, inclusive, até isso não é motivo para o Brasil reclamar. O Brasil está estreando o hotel, que pertence à Red Bull, né? O grupo Red Bull, né? Então, eu acho que o Brasil vai fazer uma boa apresentação contra o Egito, que é um time melhor que o Panamá. E acho também que. Por que eu estou dizendo acho? Porque ainda não é uma certeza. O Brasil precisa jogar na Copa do Mundo nesse tempo. Eu falo agora, é certeza. Por enquanto, como é treinamento, e a gente entende que o acho ainda é a melhor palavra ainda. Não dá para afirmar. Eu, dos jogadores que tenho, acho que foram convocados. Por que eu digo acho de novo? Porque essa convocação é o que está na ideia do Carlos Ancelotti. Talvez, se eu fosse o treinador, pelo menos um ou dois seriam diferentes, né? Então, vamos ver o que o Brasil vai fazer contra o Egito, que é time que está na Copa do Mundo também, assim como o Panamá. E a gente vai ver o que o Brasil pode fazer. Você pode ter certeza, professor, que o Brasil não vai se matar, não, viu? O Brasil vai jogar. E a grande notícia nos bastidores da seleção, que a partir de segunda-feira o Neymar já volta a treinar em campo. Se preparando para que no máximo no segundo jogo contra o Haiti na Copa do Mundo, ele já possa estar preparado para ser em campo. Ele já está 95% recuperado da lesão. E agora, tecnicamente, não precisa falar nada, né? É só a mesma movimentação. Inclusive, eu acho até. Estou achando até que ele vai ficar no banco também. Se tiver um jogo assim, mais ou menos fácil, é bem possível que ele entre já contra o Egito. Beleza? 11 horas e 52 minutos. Então, aí o Brasil, mesmo os brasileiros questionando, você viu, olha, eu não entendo o brasileiro, viu? Cabeça de brasileiro. O mundo inteiro reverencia o Neymar na Copa do Mundo. Tem jornalista aqui no Brasil, não sei se pode chamar de jornalista, né? Porque jornalista tem que ser interpretativo. Não interpretativo, assim, interpretativo real. Ou seja, eu comento uma coisa que está acontecendo e que as chances de mudança é isso, as chances de dar errado é aquilo. Aqui no Brasil, não. Você abre o um comentário aí na TV, nos programas esportivos, a grande maioria é de criticar o Neymar. De criticar isso, a chance de dar errado é aquilo. Aqui no Brasil, não. Você abre um comentário aí na TV, nos programas esportivos, a grande

maioria é de criticar o Neymar, de criticar o Santos, porque indicou errado, porque ele foi convocado. O Ancelotti já foi claro. Ele convocou porque ele é o Neymar, é um cara de grupo, um cara de líder. Inclusive, na fala, na entrevista de alguns jogadores brasileiros, lá foi impressionante que elogiaram o Neymar. Ou seja, para eles, o Neymar, mesmo que não tenha condição de jogar, só dele estar entre o grupo, já é um avanço enorme para a seleção brasileira. Né? E então, vamos aguardar para ver. Vamos aguardar para ver. O Marrocos, que é o primeiro adversário do Brasil, não convocou, por exemplo, os três principais jogadores, né, na última Copa. Ele estava em condição de jogar, vinha jogando como titular nas suas equipes. Né? E eu acho que, por exemplo, se não tem um lateral que joga no. Na verdade, ele joga no PSG. E parece que ele está machucado. Volta lá na segunda ou terceira rodada. O Hakimi, bicampeão aí da Champions League, está na mesma situação que o Neymar. Tá? E a turma apoiando ele, vão lá, está lá no grupo. Né? Ele foi considerado o melhor lateral do mundo, na sua posição, né, de lateral. Ele é um dos grandes destaques do time do PSG, do comando do Luiz Henrique. Sofreu com algumas lesões, né, lá no ciclo 2025-2026. E assim como o goleiro Bono, que joga lá fora, na Europa, na Champions League, assim como, então, por exemplo, o Brahim Dias, do Real Madrid, que é peça fundamental para o Real, peça fundamental para o Marrocos. E estou dando uma olhadinha aqui, só para mais ou menos fluir. O Marrocos tem três grandes jogadores que não foram convocados. Um parece que por contusão, os outros dois parece que por forma técnica, né? O Bono e o El Cajor e o Taquenou. Alguns os defensores foram convocados também, o Mazraki joga no Manchester United. O Salah do PSV. Salah Eddine do PSV. O Belamar do Al-Ahli. Hakimi, do PSG, e El Khadi, do Gent, da Olympique de Marseille. E assim por diante. Você vê que tem jogadores deles lá famosos que também não foram chamados. Né? Beleza? 11 horas e 57 minutos. Estou olhando aqui, estou falando e já estou olhando aqui também aqui, para ver se tem alguma novidade nos times brasileiros. Não tem nenhuma novidade. Inclusive, o Santos ia fazer uma excursão, vai fazer uma excursão, só que ela ia fazer uma excursão de 20 dias e parece que diminuiu para 15, por causa da Conmebol que mudou o início, o reinício da Copa Sul-Americana. Então, a intertemporada do Santos, que ia ser feita em Portugal com 20 dias, não vai ser mais. É menos dias. Beleza? Lá pelo lado do Corinthians não tem nenhuma novidade. Assim, em termos de contratação, existe a possibilidade de algumas vendas. O Yuri Alberto já está confirmado. E outros jogadores aí que poderão sair do Corinthians também, que está no mesmo marasmo de dívida que é o Santos e outros times aí. Né? E não entendi. Mas você vê que o goleiro Brazão, por reclamar do juiz, levou quatro partidas.

0: partida de suspensão. O Gabigol, que fez gestos obscenos, claro, na TV, levou um jogo. Vai cumprir um jogo, já vai voltar. Então, esse STJD também, acho que ele julga pela aparência ou pela simpatia pela pessoa. Beleza? Então, infelizmente, acontece isso no futebol e... Eu acho até que a Sul-Americana, a premiação não é tão grande assim, né? Não é, a Copa do Brasil é mais. Então, os times também eu acho que vão dar mais preferência para a Copa do Brasil. Beleza? 11 horas e 59 minutos. Deixa eu ouvir aqui rapidinho os próximos jogos da Liga São Joanense de Desporto. E jogos esses que poderão até definir já, por que não dizer, alguns classificados para a próxima fase. Eu acho que se não definir nessa rodada agora, define na próxima. Estou achando aqui a tabela, porque deveria ser em primeiro lugar a tabela do próximo domingo, dia 7. E não haverá, pelo jeito que estou vendo aqui, não haverá jogos. Não tem jogos da primeira divisão. Tem da segunda e da terceira. No SIC, às 8 horas da manhã, com o Atlético Recanto contra a União São João. E às 10 horas, Portel Futebol Clube contra o Real São João. No estádio do Palmeiras, às 8 horas da manhã, Unidos da Serra da Paulista e Paris Nova República. E às 10 horas, Santo Antônio B contra o Bar da Mãe. No estádio municipal do Pratinha, às 8 horas da manhã, Novo Horizonte e Futshow. E às 10 horas, Red Bull São João contra Meninos do Botafogo Coab. E no CSU do DR, 8 horas da manhã, Madureira e Fortaleza. E às 10 horas, Califórnia contra 6 de agosto. Aliás, Califórnia-Valência. Califórnia, 6 de agosto. É uma parceria que os dois times fizeram esse ano. E vai enfrentar o Valência, 1º de maio. No estádio municipal do 1º de maio, 8 horas da manhã, Leões da Vila contra Barreiro Reda. E às 10 horas, Projeto Social Diamante Bruto contra o Clube Atlético Pituva. E no estádio Santo Antônio, 8 horas da manhã, Juventude contra São Márcio Jardinense. E às 10 horas, Real América contra o CSKA de São João. CSKA São João. E aí, na segunda-feira, atualizamos a classificação, né? Quem venceu, e atualizamos a classificação. Beleza? Vamos agora à nossa sessão abraço. 12 horas e 2 minutos. Sessão abraço. Sessão abraço. Então, vamos lá. Eu quero... seu Ayrton! Bom dia, seu Ayrton, motorista de São João. É melhor, muito mais bom, como dizia aí um locutor que nós tínhamos na Rádio Piratininga. Um beijão para minha amiga Andréia. A neta dizendo que hoje é dia de São Bonifácio. Um beijo para você, minha amiga. Muito obrigado pela sua companhia. Pela sua audiência, né? Lá pro Zé Roberto, Santista Zé Roberto, havia coisa, mas vai melhorar, vai melhorar. Meu amigo Carneiro, lá do Barra Alegre. O Carneiro só não ouve a rádio anúncio na hora do almoço, quando ele tá ou trabalhando ou fazendo alguma coisa onde não consegue sintonizar. Um abraço também lá, meu amigo Santista Cabelo de Milho, lá da Elfusa. Um abraço também pro meu amigo seu Antônio Ramos, corintiano, rapaz, no Solar da Mantiqueira. O Marco Tomás, o alemão, lá no Jardim dos Ipês, Santista. E Também lá pro Didi Tofanini, Didi Tofanini, mas. Oh, os palmeirenses. O Didi está querendo aposentar. Vi falar que ele vai se aposentar. Sei lá quantos anos mexendo com comércio, agora acho que ele resolveu aposentar. Paulinho, o Paulinho Pedrada, Paulinho Paulada, que é o esposo da Tula, só a Tula mesmo aguentar ele, hein? O homem é fera, hein? Isso. Também quero mandar um abraço lá pro meu amigo Emerson. Acho que o Emerson não acordou ainda, não. Rapaz, acho que o frio que tá segurou ele na cama até mais tarde, porque. Olha lá, são 12 horas e 4 minutos, ele não mandou nem mensagem, mas tenho certeza que ele está ouvindo. É, o está ouvindo. Obrigado, Emerson. Basta, Adriana. E um beijão pro meu amigo Heitor. É, Heitor. O rei da moto de morro abaixo lá na chácara. Dá uma canseira na mãe dele, ele passa reto, vai cair lá embaixo. Né? Julinho São Paulino. Isto. Eu acho que é só. Hoje é só mesmo. Muito obrigado você que nos acompanhou pela 87.9, a comunicação a serviço da vida. E você também da radioanuncio.webnode.com.br. Um abração a todos, que Deus abençoe. Voltamos segunda-feira, se Deus quiser. Tchau.
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0: O anjo do Senhor anunciou a Maria.
1: E ela concebeu do Espírito Santo.
0: Ave Maria, cheia de graça, o Senhor é convosco. Bendita sois vós entre as mulheres, e bendito é o fruto do vosso ventre, Jesus.

0: Eis aqui a escrava do Senhor.
1: Faça-se em mim segundo a vossa palavra.
0: Ave Maria, cheia de graça, o Senhor é convosco. Bendita sois vós entre as mulheres, e bendito

0: morte. Amém. E o Verbo de Deus se fez carne
1: e habitou entre nós.
0: Ave Maria, cheia de graça, o Senhor é convosco. Bendita sois vós entre as mulheres, e bendito é o fruto do vosso ventre, Jesus.

0: por nós, Santa Mãe de Deus,
1: para que sejamos dignos das promessas de Cristo.
0: Oremos. Infundi, Senhor, a vossa graça em nossos corações, a fim de que, conhecendo, pela anunciação do anjo, a encarnação de Jesus Cristo, vosso Filho, cheguemos pela sua paixão e morte na cruz à glória da ressurreição. Por Cristo, Senhor nosso. Amém.
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2: Gênesis capítulo 46, versículo 29. José foi se encontrar com o pai. Quando se encontraram, José o abraçou e chorou abraçado com ele por muito tempo. Nossa formação tem um efeito profundo sobre o casamento. O José Luiz raramente dá um abraço na Janaína. Ele veio de uma família onde as pessoas demonstravam muito pouca afeição exterior. Janaína vem de uma família cheia de abraços e beijos. O pai da Janaína estava sempre em casa à noite para o jantar e bate-papo com a família. O pai de José Luiz estava quase sempre distante por causa de sua profissão de vendedor. Ser igual ao pai de Janaína é impossível para José Luiz. Ainda assim, ele sente a pressão da sua esposa para que ele seja como o pai dela. Os filmes, roteiros e histórias com os modelos de vida e casamento que temos são parte do pacote que trazemos para a vida a dois. Precisamos analisar nossas diferenças em vez de permitir que elas criem atritos sérios ao tentarmos encaixar o outro dentro das categorias das nossas próprias fantasias. Pontos positivos do nosso passado podem ser bom combustível para manter acesa a chama do casamento. Mas nossa casa não é uma réplica da família dos nossos pais. É fácil notar que dois pedaços de pau, se estiverem juntos, mantêm acesa a fogueira. Se estiverem separados, a chama se esvai e fica só o carvão. Madeiras diferentes queimam muito bem se estiverem juntas. Nossas diferenças são necessárias dentro do casamento. Reflita sobre isso no dia de hoje e ore comigo agora. Senhor, precisamos de sabedoria para não forçar o outro a ser aquilo que não é. Dá-nos também flexibilidade para aceitarmos certas mudanças. Por favor, em nome de Jesus, amém.

0: anúncio e amém.
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2: Sexta-feira, 5 de junho de 2026. Eu sou Diego Elias, começando mais uma edição. Confira os destaques. Palácio do Planalto admite que taxação complementar americana de 12,5% pode ser mantida. Brasil fora do top 5 de seleções mais valiosas da Copa. Economia brasileira vive cenário de equilíbrio precário, avalia a IFI. Confira estas e outras informações a partir de agora, aqui no Jornal Fatos do Dia. Bolsa Família, TCU aponta falhas no monitoramento de beneficiários do programa.
3: Uma auditoria do Tribunal de Contas da União identificou falhas no acompanhamento das exigências do programa Bolsa Família e apontou diferenças entre municípios e regiões na execução da política pública. O levantamento mostra que parte dos beneficiários deixa de ser monitorada por causa de cadastros desatualizados, dificuldades para localizar as famílias e falhas na integração de informações entre os sistemas de governo. Relançado em 2023, o Bolsa Família atende famílias com renda mensal de até R$ 218,00 por pessoa. No ano passado, o programa movimentou mais de R$ 170 bilhões de reais e beneficiou 20.800.000 famílias. Segundo a auditoria, atualmente, mais de 35% das crianças acompanhadas na área da saúde e cerca de 13% dos beneficiários monitorados na educação não são localizados pelos sistemas de controle. Nesses casos, as famílias continuam recebendo o benefício porque não é possível verificar se as exigências do programa estão sendo cumpridas. O TCU também identificou demora na aplicação das medidas previstas para quem descumpre as regras, principalmente na área da saúde. Para o tribunal, esta lentidão reduz a eficácia do acompanhamento e pode prejudicar o acesso de crianças aos serviços públicos. Outro problema apontado está na rede de assistência social. A auditoria verificou sobrecarga nos Centros de Referência de Assistência Social, os CRAS, além de falta de profissionais e registros incompletos dos atendimentos realizados. Diante dos resultados, o TCU determinou que o Ministério do Desenvolvimento e Assistência Social apresente em até 90 dias um plano de ação para enfrentar os problemas identificados, ampliar a atualização cadastral e melhorar o acompanhamento das famílias beneficiárias. Reportagem Marquesan Araújo.
2: Palácio do Planalto admite que taxação complementar americana de 12,5% pode ser mantida.
4: O Palácio do Planalto avalia que entre as duas propostas de taxação sobre produtos brasileiros importados pelos Estados Unidos, a primeira de 25% e a outra de 12,5%, a mais provável de ser aplicada integralmente é a segunda, por tratar da investigação sobre a entrada de mercadorias produzidas com trabalho forçado. A preocupação maior é com essa possibilidade, ainda que o Brasil vá tentar negociar e alegar que não pode ser responsabilizado por situações e condições alheias à sua vontade, à medida que não é o país que exercita a suposta prática alegada pelos americanos. O chanceler Mauro Vieira tenta negociar e já começou fazendo isso ao cruzar com um representante dos comandados por Donald Trump e pedir para reabrir o diálogo.
5: Mas ele disse que estava pronto a continuar essas conversas e que sempre o diálogo tinha sido muito bom. Falei, pois é, que ótimo, então vamos continuar assim conversando e acertando, vamos negociar.
4: Na última terça-feira, o escritório do representante comercial dos Estados Unidos concluiu mais uma investigação comercial envolvendo o Brasil, desta vez ao lado de outros 59 países. Esta apuração apontou supostas falhas das economias, impedindo a entrada em seus mercados internos de produtos fabricados com mão de obra forçada. Mauro Vieira disse que, diante do prazo estabelecido entre as duas nações e que acabaria no dia 15 de julho, os americanos reconhecem que se anteciparam. O Itamaraty e diplomatas americanos continuam negociando.
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4: 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De Brasília, Paulo Otarã.
2: Royalties do petróleo somam 8,2 bilhões de reais em repasses da produção de março.
3: Os royalties do petróleo e do gás natural gerados pela produção de março de 2026 renderam mais de 8 bilhões e 200 milhões de reais para a União, estados e municípios brasileiros. O valor reúne os repasses realizados nos regimes de concessão, cessão onerosa e partilha de produção. Segundo a Agência Nacional do Petróleo, Gás Natural e Biocombustíveis, a ANP, os estados receberam 976 milhões de reais, enquanto os municípios ficaram com 1 bilhão e 289 milhões de reais. Ao todo, os recursos da partilha beneficiaram 3 estados e 534 municípios. Com a conclusão dessa etapa, foram encerrados os repasses referentes à produção de março nos 3 regimes de exploração. A distribuição dos valores ligados aos contratos de concessão e cessão onerosa já havia sido finalizada anteriormente. A ANP é responsável pelo cálculo, pela apuração e pela distribuição dos royalties arrecadados com a produção de petróleo e gás natural. Os critérios para a divisão dos recursos são definidos por leis e decretos federais. Os valores destinados a cada beneficiário e o histórico dos repasses podem ser consultados na página de royalties da agência. Também é possível verificar datas de depósitos e destinatários dos recursos no portal do Banco do Brasil. Reportagem Marquesan Araújo.
2: Soja e trigo. Confira os preços dos grãos nesta sexta, dia 5.
7: O preço da soja abriu esta sexta-feira, dia 5, em alta no Paraná, em Paranaguá. No interior do estado, a saca de 60 quilos foi negociada a R$ 123,97, enquanto no litoral chegou a R$ 130,02, segundo o CPEA. Já o trigo registrou queda no Paraná e no Rio Grande do Sul. No estado gaúcho, a tonelada foi cotada a R$ 1.320,99. Enquanto no Paraná, o valor chegou a R$ 1.367,51. Os dados são do CPEA. Reportagem Juline Pogorzelski.
2: E você confere ainda na edição de hoje. Brasil fora do top 5 de seleções mais valiosas da Copa.
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2: Sexta-feira, 5 de junho de 2026. Estamos de volta no Jornal Fatos do Dia. Últimos dias, mais de 200 mil famílias têm até o dia 13 de junho para solicitar novas antenas parabólicas digitais gratuitas.
9: Está chegando o maior evento esportivo do planeta. A Copa do Mundo de Futebol Masculino começa no próximo dia 11 e a seleção brasileira estreia na competição no dia 13. A data também é o limite para que mais de 200 mil famílias beneficiárias do Cade Único solicitem a instalação totalmente gratuita da nova antena parabólica digital pelo programa Brasil Antenado. A iniciativa do Ministério das Comunicações e da Anatel, por meio do GAISP, grupo responsável pela coordenação dos projetos previstos no edital do 5G, contempla ao todo 108 municípios. São 20 cidades da Bahia, 2 do Espírito Santo, 21 de Goiás, 23 do Mato Grosso, 4 de Mato Grosso do Sul, 30 de Minas Gerais, 4 do Rio Grande do Sul e mais 4 de Rondônia. Executada pela entidade administradora da faixa, a política visa ampliar o acesso à televisão aberta e gratuita, especialmente em regiões onde o sinal ainda é precário ou até inexistente. Para a diretora executiva da entidade, Gina Marques, os benefícios vão além de acompanhar e torcer pelo Hexa.
10: A televisão segue sendo, para milhões de brasileiros, uma das principais portas de entrada para conteúdos educativos, promoção à saúde pública, orientação cidadã e informação de qualidade. O programa Brasil Antenado atua diretamente nessa questão a garantir o acesso à TV aberta para famílias de baixa renda que vivem em áreas com sinal precário, assegurando o direito à informação, cultura e comunicação.
9: Tanto o kit quanto a instalação do aparelho são sem custos e deve ser agendada pelo site brasilantenado.org.br ou pelo telefone 0800-729-2404, que também atende pelo aplicativo WhatsApp. Repetindo o número, 0800-729-2404. Todas as famílias beneficiadas e residentes das cidades listadas têm direito a receber os equipamentos, mas a recomendação é solicitar o quanto antes.
10: Não deixe para a última hora, garanta uma imagem melhor, mais qualidade no som e continue conectado à tua via aberta digital. Vamos juntos construir um Brasil cada vez mais antenado.
9: Essa é a terceira fase do programa Brasil Antenado. Nas etapas anteriores, já concluídas, 450 mil famílias estavam aptas a receber o benefício em 215 cidades localizadas em 8 estados das regiões Norte e Nordeste do Brasil. Reportagem Álvaro Couto.
2: Copa Feminina de 2027 é vista como oportunidade para...

0: mulheres, fortalecer a presença feminina em espaços de liderança e impulsionar setores como turismo, mobilidade e segurança. O tema foi debatido em painel durante o Fórum Internacional de Turismo para Mulheres, realizado em João Pessoa, na Paraíba, nesta quarta-feira, dia 3. A secretária extraordinária da Copa do Mundo Feminina de 2027, Juliana Agatti, afirmou que a competição pode ampliar a chegada de visitantes ao país e estimular a participação de mulheres e famílias nos eventos esportivos.
1: É uma super janela de oportunidades. A gente já recepciona muitos turistas no Brasil e a Copa, pelo turismo esportivo, pode alavancar ainda mais a presença desse turismo. Vai ser um período para nós também de férias escolares, né? E trazer também a oportunidade das mulheres, das famílias assistirem uma Copa, né? Um jogo de futebol.
0: O Brasil será o primeiro país da América do Sul a sediar uma Copa do Mundo feminina. A expectativa é que o evento também ajude a dar mais visibilidade ao futebol praticado por mulheres e incentive novas gerações de atletas. Durante o debate, a jornalista Alicia Klein destacou que a forma como a competição será apresentada ao público pode contribuir para mudar percepções históricas sobre a presença feminina no esporte.
2: A Copa do Mundo de 2027, ela pode ajudar não só a movimentar o turismo, a economia, mas elas podem finalmente destituir as pessoas da ideia de que futebol é coisa de homem. A gente tem uma oportunidade histórica no Brasil de mostrar que o entretenimento, onde as mulheres se sentem mais seguras, onde o ambiente é mais acolhedor e onde a gente pode realmente mostrar toda a nossa força.
0: Ainda segundo Alicia, a Copa tem o poder de mobilizar pessoas muito além de quem acompanha futebol. Para ela, trata-se de um evento voltado às áreas do esporte, da cultura e do turismo. Reportagem Marquesan Araújo.
3: Brasil fora do top 5 de seleções mais valiosas da Copa.
4: Vale mais a fama ou o valor de mercado, hein? Dá pra saber? O Brasil está em sexto lugar na maior Copa do Mundo de todos os tempos, e isso antes dela começar. Um estudo especializado coloca a seleção brasileira como a sexta mais cara entre as convocadas para o Mundial. O levantamento leva em conta critérios como idade, desempenho na última temporada, valor de revenda, potencial de crescimento, tempo restante de contrato e até mesmo a liga dos clubes que os jogadores defendem. Nesta equação, a França de Mbappé, Olise, Dembélé e companhia lidera, seguida por Espanha, Inglaterra, Alemanha e Portugal. O estudo foi feito pelo Transfer Room, ferramenta desenvolvida há quase 10 anos para conectar clubes, agentes e jogadores em movimentos de mercado. Eleito o melhor jogador do mundo pela FIFA há 2 anos, Vinícius Júnior é o brasileiro mais valioso. Ainda assim, o levantamento o coloca apenas na 10ª colocação entre os convocados para a Copa do Mundo, com expectativa de valor de mercado de R$750 milhões. Lamine Yamal, Haaland e Mbappé formam o top 3, todos superando a cifra de R$1 bilhão. Responsável pela maior venda da história do futebol, quando chegou ao PSG por €222 milhões em 2017, Neymar tem movimentação no momento avaliada em €2.4 milhões, a partir de critérios como idade e também um histórico recente de lesões. Com contratos encerrados por seus clubes, Casemiro e Fabinho têm valores zerados no ranking por estarem livres para definir o futuro. Atleta mais velho do elenco brasileiro com 38 anos, o goleiro Everton é também o que tem menor expectativa de valorização, com €668 mil. As seleções mais valiosas: a França, €1.460 milhões. A Espanha, €1.410 milhões. Inglaterra, €1.400 milhões. Alemanha, €1.113 milhões. Portugal, €1 bilhão. O Brasil, €941 milhões. Os jogadores mais valiosos que vão desfilar na Copa: Yamal, da Espanha, €254 milhões. Haaland, da Noruega, €199 milhões. Kylian Mbappé, da França, €180 milhões. Agora, os top 5 do Brasil: Vinícius Júnior, €128 milhões. Matheus Cunha, €80 milhões. Hendrick, €79 milhões. Rafinha, €75 milhões. E Bruno Guimarães, 60

0: 2 milhões de euros. Mas tudo isso pode mudar quando a bola rolar. Se a gente for hexa, toda a matemática deverá ser refeita. E você, acha que o Brasil vale hoje mais que o estudo aponta? Ou será que não? Da agência de rádio Mais News, Nivaldo de Silva.
1: Café hoje, confira as cotações para esta sexta, dia 5.
2: O preço do café abriu em queda nesta sexta-feira, dia 5. O Arábica recuou 2,12% e está cotado a R$ 1.489,38 a saca de 60 quilos em São Paulo, enquanto o Robusta caiu 0,97%, negociado a R$ 932,97, segundo o CPEA. No mercado de açúcar, o Cristal teve comportamento misto. Em São Paulo, houve leve alta, mas em Santos, os preços caíram 0,25%. Já o milho também recuou, com baixa de 0,05%, e a saca é vendida a R$ 64,51. Os dados são do CPEA. Reportagem, Juline Pogorzelski.
1: E você confere ainda hoje. Economia brasileira vive cenário de equilíbrio precário, avalia IFI.
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1: Sexta-feira, 5 de junho de 2026. Estamos de volta no Jornal Fatos do Dia. Guia para mulheres que viajam sozinhas ganha versões em inglês e espanhol.
6: Viajar sozinha é sinônimo de liberdade, mas para muitas mulheres, a preocupação com a segurança ainda fala mais alto. E para ajudar a mudar essa realidade e acolher melhor as visitantes, o Ministério do Turismo lançou as versões em inglês e espanhol do Guia para as Mulheres que Viajam Sozinhas. O anúncio foi feito durante o Fórum Internacional de Mulheres no Turismo aqui em João Pessoa, na Paraíba. Desenvolvido em parceria com a Unesco, o guia traz dicas práticas de planejamento, hospedagem e segurança. Agora, o anúncio foi feito durante o Fórum Internacional de Mulheres no Turismo aqui em João Pessoa, na Paraíba. Desenvolvido em parceria com a Unesco, o guia traz dicas práticas de planejamento, hospedagem e segurança. Agora, esse material vai poder ser acessado pela internet por turistas de diferentes países, servindo também como referência para a implantação dessas orientações em outras nações da América Latina e do mundo. Para o ministro do Turismo, Gustavo Feliciano, a internacionalização da publicação reforça o papel do Brasil na liderança de políticas públicas voltadas para as mulheres.
7: Uma cartilha que ensina, né, algumas condições, algumas opções que se dá para a mulher ter e também para os empreendimentos receberem as mulheres. Um exemplo prático, simples: a mulher vai ficar sozinha num hotel, então coloca ela perto do elevador ao invés de ficar no fim do corredor, porque se tiver algum incidente ela fica mais próximo de um resgate, de um socorro. Então todas essas normativas estão no guia. E agora no fórum, esse guia foi lançado em março, e agora no fórum nós temos a oportunidade de lançar esse guia em duas versões. Tanto em espanhol, que o maior turista que nós recebemos são turistas que falam a língua de espanhol, e também em inglês, que é a língua internacional mais prática para todo mundo. Então,
6: a iniciativa ganha ainda mais força quando olhamos para os números. Uma pesquisa recente do Ministério revelou que 94% das mulheres brasileiras já viajaram sozinhas pelo menos uma vez. Além disso, a grande maioria, cerca de 79%, prioriza destinos que oferecem segurança. A coordenadora de cultura da Unesco no Brasil, Isabel de Paula, lembra que as cidades turísticas precisam se adaptar para garantir tranquilidade a esse público.

0: Guia para Mulheres que Viajam Sozinhas é uma iniciativa do Ministério do Turismo com a Unesco para informar, proteger, incluir as mulheres nesses roteiros do turismo para que elas se sintam mais seguras para poder fazer suas viagens com tranquilidade, né? Num mundo que tem tanta violência contra a mulher. Eu acho que é muito importante que essa iniciativa tenha se concretizado e a Unesco está muito feliz com a parceria.
1: A tradução do guia também antecipa um movimento importante: a Copa do Mundo de Futebol Feminino, que acontece no Brasil em 2027 e deve atrair milhares de torcedoras estrangeiras. O guia nas versões em português, inglês e espanhol já estão disponíveis de graça no portal do Ministério do Turismo. O endereço na internet é turismo.gov.br.
2: Brasileiros apoiam a sustentabilidade, mas ainda resistem a comprar produtos reciclados.
3: Pesquisa inédita da Confederação Nacional da Indústria, a CNI, mostra que, embora 72% da população veja de forma positiva empresas que investem em sustentabilidade, 43% evitam comprar produtos reciclados. Entre as principais razões para essa resistência, 34% dizem preferir produtos novos e 30% relatam dúvidas sobre a qualidade e a durabilidade dos itens reciclados. Para o superintendente de Meio Ambiente e Sustentabilidade da CNI, Davi Bontempo, transformar a boa percepção sobre sustentabilidade em decisões de compra passa por superar barreiras relacionadas à confiança e ao custo dos produtos.
4: Então, a gente sabe que quando os produtos reciclados têm preços competitivos, qualidade comprovada e uma comunicação efetiva e clara sobre os seus benefícios, a tendência é que a intenção positiva se converta em decisão de compra do consumidor, né? Existe dessa forma uma propensão maior ao consumidor adquirir esse produto reciclado.
3: Para a CNI, a consolidação da economia circular também depende de um ambiente regulatório capaz de oferecer segurança jurídica e incentivar investimentos em inovação e sustentabilidade. Nesse contexto, a entidade defende a aprovação do projeto de lei 1874 de 2022, que cria a Política Nacional de Economia Circular. Segundo a CNI, a proposta pode ampliar a competitividade da indústria brasileira, estimular investimentos e fortalecer práticas sustentáveis de produção e consumo. Segundo o Tempo, o texto prevê instrumentos que ajudam a enfrentar obstáculos identificados pela própria pesquisa, como a falta de tecnologias e as altas taxas de juros.
4: E o PL, ele traz alguns instrumentos, como, por exemplo, o financiamento à pesquisa, desenvolvimento e inovação, compras públicas sustentáveis e, de certa forma, amplia a demanda por produtos circulares e incorpora também ações de educação para o consumo sustentável.
3: Atualmente, o PL aguarda análise na Comissão de Constituição, Justiça e Cidadania do Senado Federal. Reportagem Paloma Custódio.
2: Economia brasileira vive cenário de equilíbrio precário, avalia IFI.
3: A nova edição do boletim Infogripe, divulgada nesta quinta-feira, 21 de maio, pela Fundação Oswaldo Cruz, aponta um aumento contínuo dos casos de síndrome respiratória aguda grave, a SRAG, em todo o país. Segundo o levantamento, o avanço das notificações entre crianças pequenas está associado principalmente ao vírus sincicial respiratório, o VSR. Já nas demais faixas etárias, o crescimento dos casos tem sido impulsionado pela influenza A. Segundo o Infogripe, todas as unidades da federação, com exceção de Rondônia, apresentam incidência de SRAG em níveis de alerta, risco ou alto risco. A atualização mostra que os casos de SRAG associados ao VSR seguem em alta na maior parte dos estados do Nordeste e no Centro-Sul do país. Na região Norte, o Pará apresenta tendência de crescimento das hospitalizações relacionadas ao vírus, alcançando uma incidência considerada extremamente alta. Nos demais estados do Norte, assim como no Distrito Federal e em Goiás, os casos graves provocados pelo VSR permanecem estáveis ou em queda. O boletim também revela que as internações por influenza A continuam crescendo no Paraná, Rio Grande do Sul e Tocantins. Nos demais estados, a tendência é de queda ou estabilização. Apesar disso, os níveis de hospitalização permanecem elevados em Alagoas, Espírito Santo, Minas Gerais, Paraíba, São Paulo e Sergipe. Já as ocorrências de SRAG associadas à Covid-19 seguem em baixa na maior parte do país, embora os dados indiquem retomada do crescimento no Ceará e no Maranhão. A pesquisadora do Infogripe, Tatiana Portela, destaca a importância da vacinação diante do aumento da circulação da influenza A e do VSR. Além disso, segundo ela, Mesmo com a baixa circulação da Covid-19, também é importante que a população de risco esteja em dia com as doses de reforço da vacina contra o vírus, já que ele ainda é uma causa importante de óbitos por SRAG entre idosos. Reportagem Paloma Custódio.
2: Confira cotações do boi gordo.
5: O preço do boi gordo abre essa sexta-feira em alta. A arroba está sendo negociada a R$ 353,50 no estado de São Paulo. Avanço de 0,34% no dia, segundo dados do CPEA. No mercado de frango também houve aumento. O frango congelado subiu 1,42% e é vendido a R$ 7,13 o quilo. Já o frango resfriado também teve alta, cotado a R$ 7,14. No setor de suínos, a carcaça suína especial segue estável, negociada a R$ 8,71 por quilo nos atacados da Grande São Paulo. Já o suíno vivo registra queda em todos os estados analisados. Os dados são do CPEA. Reportagem Juline Pogorzelski.
2: Dólar fecha em alta e encerra o dia cotado a R$ 5,06 na última quarta-feira.
5: O dólar fechou em forte alta nesta quarta-feira, véspera do feriado de Corpus Christi. A moeda norte-americana avançou 1,15% e encerrou o dia cotado a R$ 5,06. Segundo analistas, a valorização do dólar foi impulsionada pelo aumento das tensões no Oriente Médio, que levou a busca dos investidores por ativos considerados mais seguros. Além disso, as incertezas em torno das novas tarifas comerciais propostas pelos Estados Unidos contribuíram para o clima de cautela nos mercados internacionais. Já o euro também encerrou o último pregão em alta, negociado a R$ 5,89. Reportagem Juline Pogorzelski.
2: E na última quarta, antes do feriado, o Ibovespa caiu 2,3% e fechou aos 170 mil pontos com aversão ao risco global.
5: O Ibovespa encerrou esta quarta-feira em forte queda. O principal índice da Bolsa Brasileira recuou 2,30% e fechou aos 170.196 pontos. O desempenho negativo foi influenciado pelo aumento da aversão ao risco nos mercados internacionais. Investidores reagiram às incertezas em torno da política tarifária defendida pelo presidente dos Estados Unidos, Donald Trump, que voltou a gerar preocupações sobre os impactos para o comércio global. O volume financeiro negociado na sessão foi de R$ 28 bilhões. Reportagem Jurine Pogorzelski.
2: Esta foi mais uma edição do Jornal Fatos do Dia, produção e apresentação Diego Elias. Tenham todos um ótimo fim de semana e até segunda em nossa próxima edição.
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2: Uma entrada forte de Casemiro em Endrick durante um treino da seleção brasileira nos Estados Unidos virou assunto nas redes sociais. As imagens mostram o volante chegando firme em uma disputa de bola com o jovem atacante, o que levou muitos torcedores a invadirem o perfil de Casemiro com críticas e comentários, chamando a atitude de exagerada. Apesar do lance, Endrick continuou normalmente na atividade e não sofreu lesão. A repercussão ganhou ainda mais força por causa de uma polêmica recente envolvendo os dois jogadores. Semanas antes, Casemiro havia feito uma declaração sobre Endrick, que foi interpretada por parte da torcida como uma crítica ao atacante. Depois, o volante explicou que sua intenção era proteger o jovem jogador da pressão antes da Copa do Mundo. Mesmo assim, muitos torcedores relacionaram a fala ao lance no treinamento e voltaram a criticá-lo nas redes sociais.
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2: Eles mostram o volante.
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2: Neymar não vai viajar com a seleção brasileira para Cleveland, onde o Brasil enfrenta o Egito no último amistoso antes da estreia na Copa do Mundo de 2026. A decisão foi confirmada pela CBF. O atacante segue em recuperação de uma lesão de grau 2 na panturrilha e permanecerá em Nova Jersey para continuar o tratamento fisioterápico e intensificar os trabalhos de recuperação física. A ausência já era esperada pela comissão técnica, que quer evitar qualquer desgaste desnecessário ao jogador neste momento. Apesar de ficar fora do amistoso, a expectativa da seleção é contar com Neymar durante a Copa do Mundo. O camisa 10 segue sendo acompanhado de perto pelo departamento médico, que trabalha para deixá-lo em condições de atuar nas primeiras partidas do torneio.
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2: A permanência de Arthur no Grêmio ganhou um novo obstáculo. Segundo informações da imprensa gaúcha, a Juventus passou a exigir a inclusão de um jovem destaque gremista nas negociações para liberar o volante em definitivo. A exigência do clube italiano aumentou a complexidade das conversas e diminuiu o otimismo da diretoria tricolor em relação a um acordo rápido. Arthur está emprestado ao Grêmio apenas até o fim de junho e seu futuro segue indefinido. Mesmo com o desejo de Arthur de continuar em Porto Alegre, a decisão depende da Juventus, que ainda avalia seu planejamento para a próxima temporada e busca obter retorno financeiro ou esportivo na negociação. O volante já declarou publicamente que quer permanecer no Grêmio, mas revelou que os italianos pediram mais tempo para definir o caso. Com isso, a novela envolvendo o futuro do jogador continua aberta e preocupa a torcida gremista.
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0: fechada. Mas eu obedeço, eu não sou assim, não, galera. Seja qual for o seu problema, juntos.
1: Seja qual for o seu problema,
0: fale com quem?
1: Fale com Deus, Ele vai ajudar você.
0: Belo, após a dor vem o quê?
1: Após a dor vem a alegria.
0: Para você, Belo, que você se

0: Queridos, quem gosta do Belo, levante a mão. Então, para o nosso querido Belo, aplauda mesmo. Mais forte. Mas agora, não, agora eu vou buscar aqui. Dispensa a apresentação, né? Tudo bem, gente? Amigos!
1: Vamos lá! 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
1: Todo ser humano tem um grande anseio de felicidade. Há quem coloque a felicidade nos bens materiais, mas a felicidade duradoura não está em coisas transitórias e efêmeras. Ela está dentro do nosso próprio ser. De fato, temos sede de felicidade e sede de Deus. O encontro com Deus é a própria felicidade. Longe dele, não se é feliz. Aquele que busca a verdadeira alegria, busca viver na verdade, pois a felicidade provém da verdade. Eu quero ser feliz. Dai-me a graça de ser misericordioso, de espírito humilde e disponível a Deus. Que eu busque praticar atos e valores do reino, assemelhando-me cada vez mais ao Criador.

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0: Deus abençoe vocês, assim como Ele me abençoa. Minha gente, minha vida é maravilhosa. Viu?
1: Somos um milagre, não é verdade, pai?
2: Sim. Não, nós temos que trazer outra deusa.
0: Minha filha, essa.
1: Irmã.
0: Essa aí não dá.
1: Fala aí, Ivete, manda ver.
0: Vamos. Vocês estão preparados?
2: Vamos falar juntos?
0: Estão preparados?
2: Estão preparados?
0: Levanta as mãos. Xuxa!
2: Sem palavras. Linda!
1: De sangue, não é?
2: Maravilhosa!
3: Oi, gente! Ergui as mãos, hein? Comigo, todo mundo pra cima, vai!
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5: Estamos reunidos aqui na presença do nosso Senhor e Salvador Jesus Cristo, Santíssimo Sacramento. Os filhos e filhas da pobreza que viveram nesses dias a experiência desse nosso novo trabalho de amor e de adoração ao Senhor.
6: Jesus é a certeza do céu. Jesus é a nossa alegria, que nós adoramos.
7: Em nome também de todos os filhos da pobreza, né, de todos os corações adoradores, só posso agradecer ao Senhor, ser profundamente grato, não sou digno, mas agradeço de todo o coração.
5: É, corações adoradores, vocês têm a certeza que eles estão cantando que vivem pela graça de Deus.
6: Todo o cuidado assim de Deus por nós, né? Desejando passar para todos aqueles que ouvem esse CD mesmo a alegria de poder ser um adorador.
5: Vocês são jovens, jovens que querem mostrar ao mundo que o seguimento de Jesus na vida consagrada é um presente, é uma realidade. Estão dispostos a irem até o fim com um coração adorador.
8: Uma profunda alegria mesmo, principalmente pela graça de estarmos unidos, né? Para mim foi realmente uma profunda alegria.
6: Foi uma graça muito grande estar podendo participar disso, porque eu não cantei, mas só Deus sabe o que Ele fez na minha alma.
8: Um coração sensível, que é vivo, quente, pulsar no coração de Deus.

0: estamos aqui em nome de todos vocês que nos amam, que nos ajudam e também por aqueles que não nos amam bastante. Estamos aqui para dar a Deus a honra e a glória que Ele merece. Tive a alegria de poder cantar também no CD e fiz questão de cantar um canto que será o meu nome de irmão, irmão Pelicano. Então desse irmão Pelicano recebam agora também como sacerdote a bênção do Santíssimo Senhor Jesus Cristo, Pai e Filho e Espírito Santo. Amém. Jesus sacramentado,
1: certeza do céu.
2: Declarar a Ele que nós só deixaremos o Seu altar para irmos ao altar dos pobres, dos pequeninos, dos caídos.
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0: Hora da misericórdia. Hora de nos colocarmos na presença de Jesus, Jesus manso e humilde de coração. Fazei o nosso coração semelhante ao vosso. Neste momento, querido ouvinte, que nós possamos aquietar o nosso coração, nossos pensamentos e se colocar na presença de Jesus. Ele que já se encontra presente em nosso meio, porque onde dois ou mais estiver reunidos em seu nome, ali ele estará. Então que nesse momento, confiantemente, você coloque todas as suas necessidades nas mãos de Jesus. Não importa qual seja o seu problema, não importa qual seja a sua dificuldade, o amor e a misericórdia de Jesus supera tudo e todos. Neste momento também, não se esqueça de agradecer. Agradeça até mesmo pelos sofrimentos, mas louve e agradeça pelo dom da vida, pela oportunidade de estar rezando em seu nome. Agradeça por tudo aquilo que ele nos dá, nos faz, tudo aquilo que ele realiza em nossa vida. E vamos colocar confiantemente nas mãos de Jesus toda a nossa igreja, pedir pela unidade da igreja, pela santidade do nosso clero, especialmente pelos nossos sacerdotes, pelas vocações sacerdotais, religiosas, pelas pastorais, pelos movimentos, pelo Santo Padre e o Papa, pelos nossos governantes, pedir paz para o nosso Brasil, para o mundo. Conversão para todos os pecadores, pedir por todas as famílias, por todos os jovens, por todos os adolescentes, por todos os idosos, por todas as crianças, por todas as gestantes, por todos os enfermos, por todos os desempregados, encarcerados, por todos os pobres, por todos os dependentes químicos, por todos aqueles que estão no seu trabalho, com dificuldades no trabalho, em busca de um trabalho, para todos os nossos amigos, vizinhos, familiares, todos os voluntários da Rádio Anúncio, todos os aniversariantes do dia de hoje, todos aqueles que choram, que sofrem, que possam ser consolados, aqueles que perderam seus entes queridos, todos os agonizantes desse dia, dessa hora, todas as almas do purgatório, todos os marginalizados e excluídos da nossa sociedade, por todas as nossas necessidades, sejam materiais, espirituais ou temporais, por todas as nossas intenções em particulares, por todos aqueles que pediram as nossas orações e por todos aqueles que não têm quem rezem por eles. Que ela existiu. Pai nosso, que estais no céu, santificado seja vosso nome, venha a nós o vosso reino, seja feita a vossa vontade, assim na terra como no céu. O pão nosso de cada dia nos dai hoje, perdoai as nossas ofensas, assim como nós perdoamos a quem nos tem ofendido. E não nos deixeis cair em tentação, mas livrai-nos do mal. Amém. Ave Maria, cheia de graça, o Senhor é convosco. Bendita sois vós entre as mulheres, bendito é o fruto do vosso ventre, Jesus. Santa Maria, Mãe de Deus, rogai por nós, pecadores, agora e na hora de nossa morte. Amém. Creio em Deus Pai Todo-Poderoso, Criador do céu e da terra, e em Jesus Cristo, seu único Filho, nosso Senhor, que foi concebido pelo poder do Espírito Santo, nasceu da Virgem Maria, padeceu sob Pôncio Pilatos, foi crucificado, morto e sepultado, desceu à mansão dos mortos, ressuscitou ao terceiro dia, subiu aos céus e está sentado à direita de Deus Pai Todo-Poderoso, de onde há de vir julgar os vivos e os mortos. Creio no Espírito Santo, na Santa Igreja Católica, na comunhão dos santos, na remissão dos pecados, na ressurreição da carne, na vida eterna. Amém. Primeiro mistério, Eterno Pai, eu vos ofereço corpo, sangue, alma e divindade de vosso diletíssimo Filho, nosso Senhor Jesus Cristo, em expiação dos nossos pecados e do mundo inteiro. pela sua dolorosa paixão, tende misericórdia de nós e do mundo inteiro. Pela sua dolorosa paixão, tende misericórdia de nós e do mundo inteiro. Pela sua dolorosa paixão, tende misericórdia de nós e do mundo inteiro. Pela sua dolorosa paixão, tende misericórdia de nós e do mundo inteiro. Pela sua dolorosa paixão, tende misericórdia de nós e do mundo inteiro. Pela sua dolorosa paixão, tende misericórdia de nós e do mundo inteiro. Pela sua dolorosa paixão, tende misericórdia de nós e do mundo inteiro. Pela sua dolorosa paixão, tende misericórdia de nós e do mundo inteiro. Pela sua dolorosa paixão, tende misericórdia de nós e do mundo inteiro. Pela sua dolorosa paixão, tende misericórdia de nós e do mundo inteiro.
1: Que ela existiu.
0: Segundo mistério. Eterno Pai, eu vos ofereço o corpo, sangue, alma e divindade de vosso diletíssimo Filho, nosso Senhor Jesus Cristo, em expiação dos nossos pecados e do mundo inteiro. Pela sua dolorosa paixão, tende misericórdia de nós e do mundo inteiro. Pela sua dolorosa paixão, tende misericórdia de nós e do mundo inteiro. Pela sua dolorosa paixão, tende misericórdia de nós e do mundo inteiro. Pela sua dolorosa paixão, tende misericórdia de nós e do mundo inteiro. Pela sua dolorosa paixão, tende misericórdia de nós e do mundo inteiro. Pela sua dolorosa paixão, tende misericórdia de nós e do mundo inteiro. Pela sua dolorosa paixão, tende misericórdia de nós e do mundo inteiro. Pela sua dolorosa paixão, tende misericórdia de nós e do mundo inteiro. Pela sua dolorosa paixão, tende misericórdia de nós e do mundo inteiro. Pela sua dolorosa paixão, tende misericórdia de nós e do mundo inteiro. Terceiro mistério. Eterno Pai, eu vos ofereço o corpo, sangue, alma e divindade de vosso diletíssimo Filho, nosso Senhor Jesus Cristo, em expiação dos nossos pecados e do mundo inteiro. Pela sua dolorosa paixão, tende misericórdia de nós e do mundo inteiro. Pela sua dolorosa paixão, tende misericórdia de nós e do mundo inteiro. Pela sua dolorosa paixão, tende misericórdia de nós e do mundo inteiro. Pela sua dolorosa paixão, tende misericórdia de nós e do mundo inteiro. Pela sua dolorosa paixão, tende misericórdia de nós e do mundo inteiro. Pela sua dolorosa paixão, tende misericórdia de nós e do mundo inteiro. Pela sua dolorosa paixão, tende misericórdia de nós e do mundo inteiro. Pela sua dolorosa paixão, tende misericórdia de nós e do mundo inteiro. Pela sua dolorosa paixão, tende misericórdia de nós e do mundo inteiro. Pela sua dolorosa paixão, tende misericórdia de nós e do mundo inteiro.
1: Falando da misericórdia.
0: Quarto mistério. Eterno Pai, eu vos ofereço o corpo, sangue, alma e divindade de vosso diletíssimo Filho, nosso Senhor Jesus Cristo, em expiação dos nossos pecados e do mundo inteiro. Pela sua dolorosa paixão, tende misericórdia de nós e do mundo inteiro. Pela sua dolorosa paixão, tende misericórdia de nós e do mundo inteiro. Pela sua dolorosa paixão, tende misericórdia de nós e do mundo inteiro. Pela sua dolorosa paixão, tende misericórdia de nós e do mundo inteiro. Pela sua dolorosa paixão, tende misericórdia de nós e do mundo inteiro. Pela sua dolorosa paixão, tende misericórdia de nós e do mundo inteiro. Pela sua dolorosa paixão, tende misericórdia de nós e do mundo inteiro. Pela sua dolorosa paixão, tende misericórdia de nós e do mundo inteiro. Pela sua dolorosa paixão, tende misericórdia de nós e do mundo inteiro. Pela sua dolorosa paixão, tende misericórdia de nós e do mundo inteiro.
1: Foi uma pequena gota.
0: quinto e último mistério. Eterno Pai, eu vos ofereço o corpo, sangue, alma e divindade de vosso diletíssimo Filho, nosso Senhor Jesus Cristo, em expiação dos nossos pecados e do mundo inteiro. Pela sua dolorosa paixão, tende misericórdia de nós e do mundo inteiro. Pela sua dolorosa paixão, tende misericórdia de nós e do mundo inteiro. Pela sua dolorosa paixão, tende misericórdia de nós e do mundo inteiro. Pela sua dolorosa paixão, tende misericórdia de nós e do mundo inteiro. Pela sua dolorosa paixão, tende misericórdia de nós e do mundo inteiro. Pela sua dolorosa paixão, tende misericórdia de nós e do mundo inteiro. Pela sua dolorosa paixão, tende misericórdia de nós e do mundo inteiro. Pela sua dolorosa paixão, tende misericórdia de nós e do mundo inteiro. Pela sua dolorosa paixão, tende misericórdia de nós e do mundo inteiro. Pela sua dolorosa paixão, tende misericórdia de nós e do mundo inteiro. Deus Santo, Deus Forte, Deus Imortal, tende piedade de nós e do mundo inteiro. Deus Santo, Deus Forte, Deus Imortal, tende piedade de nós e do mundo inteiro. Deus Santo, Deus Forte, Deus Imortal, tende piedade de nós e do mundo inteiro.

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1: E a gente chega ao fim da semana, nesta sexta-feira, 5 de junho. A previsão para São João da Boa Vista mantém o padrão de outono que temos visto, viu? Sol com nuvens ao longo do dia, nevoeiro ao amanhecer e temperaturas frescas. As mínimas ficam entre 12 e 13 graus na madrugada, com máximas em torno de 22 graus no período da tarde. A umidade do ar elevada, sem previsão de chuva para nossa cidade. Ventos fracos e condições estáveis para encerrar a semana. Seja no trabalho ou já se preparando para o fim de semana, o tempo colabora para um dia produtivo e tranquilo aqui na nossa cidade, hein? Aproveite o frescor do outono e planeje suas atividades do final de semana com calma, tranquilidade. O tempo promete continuar firme. Kleber Salles na Anúncio FM. Um abraço para você e fique sempre com a gente.
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3: Expresso de Notícias no ar, é você bem informado de hora em hora. Hoje é sexta-feira, dia 5 de junho, ano 2026. Aqui Diego Soares e vamos às informações. Queda de avião mata 4 pessoas na Croácia. A aeronave caiu perto de um aeroporto esportivo e agora autoridades investigam o que causou o acidente com passageiros austríacos. O guia nepalês da UA Sherpa, de 56 anos, foi encontrado vivo nesta quinta-feira, 6 dias depois de desaparecer no Monte Everest, no Nepal. As informações do jornal local Kantpur. Sherpa havia sido dado como desaparecido na última sexta durante uma expedição na região de Kumbu e Cefal, uma das áreas mais perigosas da montanha mais alta do mundo. Um vazamento de grande proporção na rede de gás encanado interditou a rua Doutor Teodoro Baima, na região da República, no centro de São Paulo, na noite desta quinta-feira. O problema levou ao isolamento da via, à evacuação de estabelecimentos e também à atuação do Corpo de Bombeiros, da Comgás e da Sabesp. O Corpo de Bombeiros foi acionado e então uma viatura foi enviada ao local, onde foi confirmado o vazamento em grande proporção. Assim, a área foi imediatamente isolada com medida de segurança. Não houve feridos, apesar do registro. Este foi o nosso Expresso de Notícias, comigo Diego Soares. Nós voltamos a qualquer momento nesta sexta-feira, 5 de junho, com mais informações para você. Bom final de semana!
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0: verdade. Eu quero falar uma coisa para vocês. Que Deus abençoe e proteja. Que vocês saiam daqui com o espírito renovado. Que o Espírito do Senhor toque o coração de cada um de vocês.
1: Em nome de Jesus.

0: vida, né? De pancadas, mas eu não reclamo, eu clamo. Quem clama louva, quem louva. Uau. Romanos capítulo 8, versículo 26. O Espírito vem em nosso auxílio. Vá com Jesus. Não o preto. E com certeza. Jesus! Eu também tô quebrado, mas. Ah! A Ele toda honra! Claudinha! A Ele toda glória!
1: Amém, Senhor!
0: A quem?
1: Glória!

0: bendito seja nosso Senhor Jesus Cristo.
1: Que Jesus seja louvado e todo mal acorrentado.
0: Amém.
1: Paz. Siga em paz, queridos.
0: Mas com Jesus.

0: Deus abençoe cada um. Cada palavra que ela disse, amém. Não foi ela, foi o Espírito Santo. E não esqueça, sem Deus não somos nada, sem Jesus. Vai embora. Eu vou tirar essa chuva, eu não vou deixar não. Obrigado.
1: Claudinha Leite!
2: Padre Marcelo Rossi, regido pelo Senhor Jesus. Amém!
0: Se não fosse ele, pode ser certeza, eu não estaria aqui.
1: Povo amado, você é um povo abençoado. Não deixe o mundo falar. Você é uma bênção, você é um milagre. Não pelo que você tem, mas pelo que você é.
0: Filho muito amado de Deus, tchau. Jesus, Jesus.

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4: Olá, sejam bem-vindos. Eu sou o Diego Elias, com você em mais uma edição do nosso painel, nesta sexta-feira, dia 5 de junho. Vamos trazer para você as últimas notícias e, claro, as boas canções do nosso horário também preparadas já em nossa playlist do dia. Confira as manchetes. Meio ambiente, mudanças climáticas já afetam 85% dos brasileiros, diz pesquisa. Economia, Banco Central vê risco maior nas dívidas do cartão. Agronegócio, uva gigante japonesa viraliza nas redes sociais e ganha versão brasileira no interior de São Paulo. Tecnologia, Google muda caixa de busca após 25 anos e amplia foco em IA. Novidades automotivas, Volkswagen alerta para a pressão de preços de montadoras chinesas no Brasil. Ciências e saúde, SUS passa a ter um novo exame para detectar câncer de intestino. Você vai conferir todas estas informações aqui em nossa programação. O painel desta sexta, dia 5 de junho, começou.

0: Meio Ambiente.
1: Uma pesquisa realizada pelo Aurora Lab e More in Common apontou que 85% dos brasileiros já percebem os impactos das mudanças climáticas em seu dia a dia, com quase metade considerando essas interferências intensas. As consequências mais sentidas incluem o aumento do custo de vida, problemas de saúde física e dificuldades de locomoção para o trabalho. Diante desse cenário, 93% dos entrevistados reconhecem a necessidade urgente de transformar os atuais modelos de produção e consumo da sociedade. Para 67% da população, o governo deve ser o principal responsável por conduzir a transição energética e garantir a proteção dos trabalhadores, um processo que a maioria acredita poder reduzir as desigualdades sociais. O levantamento também destacou que, apesar do forte uso de redes sociais para consumo de notícias, as universidades e os cientistas seguem como as fontes de maior credibilidade sobre o clima.
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0: Encerrando a primeira sequência do nosso painel MPB desta sexta, ao som de Ana Vitória, Amor Perfeito. Antes, Mariana Nolasco e Vitor Clay, Alto Mar.
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0: Roberta Sá, Balex Sissoko e Vicente Sigal, Pavilhão de Espelhos.

0: economia.
1: O Brasil tem registrado a entrada de mais de 1.000 trabalhadores chineses por mês desde meados de 2025. Um fluxo impulsionado pelos fortes investimentos asiáticos no país. No primeiro trimestre de 2026, profissionais da China representaram 38% de todos os vistos de trabalho concedidos a estrangeiros pelo governo federal. A principal responsável por essa movimentação é a montadora de carros elétricos BYD, que está construindo um complexo industrial em Camaçari, na Bahia, estado que recebeu mais da metade desses imigrantes. A maioria dos asiáticos vem por períodos curtos, de 90 a 120 dias, com o objetivo de transferir tecnologia e treinar as equipes locais. Embora o movimento já tenha gerado atritos com sindicatos que exigem prioridade para trabalhadores brasileiros.
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0: Fechamos mais uma sequência com Lulu Santos, Minha Vida. Antes, Samuel Rosa e Loborges, Paisagem na Janela.
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8: Expresso de Notícias no ar. É você bem informado de hora em hora. Hoje é sexta-feira, dia 5 de junho, ano 2026. Aqui Diego Soares e vamos às informações. Mais de 123 mil testes de etilômetro que resultaram em 4,3 mil atuações em 71 flagrantes. Esses foram os resultados das ações de fiscalização e conscientização realizadas pela Polícia Militar Rodoviária nas rodovias paulistas durante a campanha Maio Amarelo 2026. Entre veículos e motocicletas, o balanço aponta mais de 70 mil fiscalizações.

0: ações educativas desenvolvidas em parceria com órgãos públicos e concessionárias que levaram orientação aos usuários das rodovias e coibiram condutas que colocam vidas em risco. Mulher tira homem de trilho segundos antes do trem passar, hein? Câmera de segurança mostrou o momento em que a professora percebe a locomotiva e corre de seu veículo para ajudar a vítima caída na passagem de nível. Este foi o nosso Expresso de Notícias, comigo Diego Soares. Nós voltamos a qualquer momento nesta sexta-feira, 5 de junho, com mais informações para você. Bom final de semana!
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0: Agronegócio.
1: Uma variedade de uva verde gigante, semelhante à famosa fruta japonesa, está ganhando destaque no interior de São Paulo. Produzida em Pilar do Sul, a uva Pilar Moscato é pioneira no segmento gourmet brasileiro e chama a atenção pelo tamanho e sabor. Enquanto uma uva comum apresenta 14 graus na escala Brix e a cana-de-açúcar registra 16, a variedade paulista precisa atingir 18 graus de doçura para receber a classificação especial. Apenas de 20 a 30% da produção alcança esse nível exigido, além de precisar ter um diâmetro mínimo de 24 milímetros por baga. O processo exige raleio manual com tesoura, garantindo a formação perfeita do cacho. A colheita ideal ocorre entre janeiro e fevereiro, podendo se estender até o fim de maio. A cooperativa APPC já planeja expandir o cultivo para outras regiões.
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0: Nós ouvimos Dom Kikas, Coisas Que Eu Sei. Antes, Rodrigo Bittencourt e Lia Soares, Anitta e Ivan.
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0: Os Paralamas do Sucesso, Quase um Segundo.

0: Tecnologia.
1: Google muda a caixa de busca após 25 anos e amplia o foco em IA. O Google anunciou uma grande reformulação na sua busca durante o Google I/O 2026, incluindo uma nova caixa de pesquisa integrada com inteligência artificial. A plataforma agora permitirá perguntas mais longas, uploads de mídia e conversas contínuas com IA usando o modelo Gemini 3.5 Flash. Entre as novidades também estão agentes inteligentes capazes de monitorar informações automaticamente, além de recursos para criar gráficos, painéis personalizados e ferramentas automatizadas dentro da própria busca.
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0: Nós ouvimos Legião Urbana, Índios, antes Mão de Sampa e Amanda Magalhães, Deixa de Brincadeira.
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0: Agora tem João Bosco, De Frente pro Crime.

0: Novidade automotiva.
1: Volkswagen alerta para a pressão de preços de montadoras chinesas no Brasil. A Volkswagen demonstrou preocupação com a desvalorização dos seus veículos no Brasil diante da entrada agressiva de montadoras chinesas, que vem ganhando espaço com modelos elétricos e híbridos mais baratos. Apesar da pressão nos preços, o presidente da empresa no país, Ciro Possobon, afirmou que a marca não pretende entrar em uma guerra de preços. A montadora também comentou que a guerra no Irã trouxe impactos pontuais na cadeia de suprimentos, levando ao uso de transporte aéreo para algumas peças importadas. Mesmo assim, a empresa avalia que os efeitos seguem controlados e não devem afetar significativamente a produção ou os preços dos veículos no momento.
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0: Nós ouvimos Ana Canhães e Raul Seixas, Metamorfose Ambulante. Antes, Chico Buarque, Tua Cantiga.
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9: Expresso de Notícias no ar, é você bem informado de hora em hora. Hoje é sexta-feira, dia 5 de junho, ano 2026. Aqui Diego Soares e vamos às informações. Convidada para compor a comissão técnica da seleção brasileira feminina nos amistosos contra os Estados Unidos, Fabi Guedes já iniciou o trabalho ao lado de Arthur Elias, o treinador da equipe verde e amarela. Fabi Guedes é treinadora do Atlético Mineiro Feminino e completou um ano no cargo em maio. Na carreira, ela conta com 26 anos de trajetória no futebol, sendo 17 como jogadora e 9 como auxiliar e técnica. As seleções da Espanha e do Iraque empataram em 1-1 nesta quinta-feira em amistoso preparatório para a Copa do Mundo 2026 no estádio municipal de Riazor, em Coruña. Ferran Torres, aos 15 minutos do primeiro tempo, abriu o placar do jogo. Na marca dos 26, Dosk deixou tudo igual, aproveitando a falha do goleiro Juan Garcia, que pertence ao Barcelona. O camisa 13 saiu mal da meta do chutamento, vamos dizer assim, do lateral esquerdo, ficando vendido então no lance. O SBT Mais, lançado em 2024 para posicionar a emissora no mercado de streaming e canais FAST, reduziu drasticamente sua oferta de conteúdo após dificuldade de audiência, instabilidade técnica e falta de novidades. A plataforma, que apostava na força do acervo e da nostalgia, acaba de extinguir mais um canal temático ao transformar o SBT Raiz em uma faixa dedicada exclusivamente ao Show do Milhão. Com isso, atrações históricas deixam a programação e a variedade original da plataforma e encolhe ainda mais. O serviço também enfrenta críticas pela estratégia de exibição de novelas, considerada pouco prática para o público. Enquanto isso, o aplicativo segue distante dos principais concorrentes e ocupa aí posições modestas nos rankings de downloads. Este foi o nosso Expresso de Notícias, comigo Diego Soares. Nós voltamos a qualquer momento nesta sexta-feira, 5 de junho, com mais informações para você. Bom final de semana!
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0: AGU, Máquina do Tempo. E na sequência tem Van Lins.

0: e 75 anos sem sintomas da doença. A nova estratégia, segundo a pasta, pode ampliar o acesso de mais de 40 milhões de brasileiros à prevenção e à detecção precoce da doença. O exame identifica nas fezes pequenas quantidades de sangue oculto, invisível ao olho nu, que podem indicar pólipos, lesões pré-cancerígenas ou câncer no intestino. Diferente dos exames antigos de sangue oculto nas fezes, o FIT usa anticorpos específicos para identificar sangue humano, o que aumenta a precisão do teste. O paciente recebe um kit para coleta em casa e não precisa fazer preparo intestinal nem dieta restritiva. O método é menos invasivo e pode ser feito com apenas uma amostra, o que garante maior adesão das pessoas ao exame. Segundo o Ministério da Saúde, o teste apresenta sensibilidade entre 85% e 92% para identificar possíveis alterações. Depois que o material é coletado, ele é enviado para análise em laboratório. Se houver sangue oculto, o paciente é encaminhado a exames complementares. A colonoscopia é considerada o exame padrão ouro para avaliação do intestino, porque permite visualizar diretamente o cólon e o reto. Além disso, ela permite retirar pólipos durante o procedimento, evitando que algumas lesões evoluam para o câncer. O câncer colorretal é o segundo tipo de tumor mais frequente no Brasil, excluindo os de pele não melanoma. A estimativa do INCA, o Instituto Nacional de Câncer, é de que, daqui até 2028, quase 54 mil novos casos sejam registrados a cada ano. Da Rádio Nacional em Brasília, Oussama El Ghauri.
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Muito bem, confira agora as notícias que foram destaque na edição de hoje. Meio ambiente, mudanças climáticas já afetam 85% dos brasileiros, diz pesquisa. Economia, Banco Central vê risco maior nas dívidas do cartão. Agronegócio, uva gigante japonesa viraliza nas redes sociais e ganha versão brasileira no interior de São Paulo. Tecnologia, Google muda caixa de busca após 25 anos e amplia foco em IA. Novidades automotivas, Volkswagen alerta para a pressão de preços de montadoras chinesas no Brasil. Ciências e saúde, SUS passa a ter um novo exame para detectar câncer de intestino. Tá aí o painel desta sexta-feira, dia 5 de junho, terminando por aqui. Muito obrigado a você que ficou até este momento, lhe desejo um excelente fim de semana. Aproveite e até a nossa próxima edição. Estaremos por aqui, viu? Sempre com boas canções e muitas informações para você. Um grande abraço.

Em nome do Pai, do Filho e do Espírito Santo. Amém. Divino Jesus, eu vos ofereço este texto que vou rezar, contemplando os mistérios de nossa redenção. Concedei-me pela intercessão de Maria Santíssima, a quem me dirijo, as virtudes necessárias para bem rezá-lo e a graça de ganhar as indulgências anexas a esta devoção. Creio em Deus Pai Todo-Poderoso, Criador do céu e da terra, e em Jesus Cristo, seu único Filho, nosso Senhor, que foi concebido pelo poder do Espírito Santo, nasceu da Virgem Maria, padeceu sob Pôncio Pilatos, foi crucificado, morto e sepultado, desceu à mansão dos mortos, ressuscitou ao terceiro dia, subiu aos céus, está sentado à direita de Deus Pai Todo-Poderoso, de onde há de vir a julgar os vivos e os mortos. Creio no Espírito Santo, na Santa Igreja Católica, na comunhão dos santos, na remissão dos pecados, na ressurreição da carne, na vida eterna. Amém. Pai nosso que estais no céu, santificado seja o vosso nome. Venha a nós o vosso reino, seja feita a vossa vontade, assim na terra como no céu. O pão nosso de cada dia nos dai hoje, perdoai-nos as nossas ofensas, assim como nós perdoamos a quem nos tem ofendido. E não nos deixeis cair em tentação, mas livrai-nos do mal. Amém. Ave Maria, cheia de graça, o Senhor é convosco. Bendita sois vós entre as mulheres, e bendito é o fruto do vosso ventre, Jesus. Santa Maria, Mãe de Deus, rogai por nós, pecadores, agora e na hora de nossa morte. Amém. Ave Maria, cheia de graça, o Senhor é convosco. Bendita sois vós entre as mulheres, e bendito é o fruto do vosso ventre, Jesus. Santa Maria, Mãe de Deus, rogai por nós, pecadores, agora e na hora de nossa morte. Amém. Ave Maria, cheia de graça, o Senhor é convosco. Bendita sois vós entre as mulheres, e bendito é o fruto do vosso ventre, Jesus. Santa Maria, Mãe de Deus, rogai por nós, pecadores, agora e na hora de nossa morte. Amém. Glória ao Pai, ao Filho e ao Espírito Santo, como era no princípio, agora e sempre. Amém. Ó meu Jesus, perdoai-nos, livrai-nos do fogo do inferno, levai as almas todas para o céu e socorrei principalmente aquelas que mais precisarem da vossa misericórdia. Mistérios Dolorosos. No primeiro mistério, contemplamos a agonia de Jesus no Jardim das Oliveiras e pedimos a graça da conversão de nossa vida.

Pai nosso que estais no céu, santificado seja o vosso nome. Venha a nós o vosso reino, seja feita a vossa vontade, assim na terra como no céu. O pão nosso de cada dia nos dai hoje, perdoai-nos as nossas ofensas, assim como nós perdoamos a quem nos tem ofendido, e não nos deixeis cair em tentação, mas livrai-nos do mal. Amém. Ave Maria, cheia de graça, o Senhor é convosco. Bendita sois vós entre as mulheres, bendito é o fruto do vosso ventre, Jesus. Santa Maria, Mãe de Deus, rogai por nós, pecadores, agora e na hora de nossa morte. Amém. Ave Maria, cheia de graça, o Senhor é convosco. Bendita sois vós entre as mulheres, bendito é o fruto do vosso ventre, Jesus. Santa Maria, Mãe de Deus, rogai por nós, pecadores, agora e na hora de nossa morte. Amém. Ave Maria, cheia de graça, o Senhor é convosco. Bendita sois vós entre as mulheres, bendito é o fruto do vosso ventre, Jesus. Santa Maria, Mãe de Deus, rogai por nós, pecadores, agora e na hora de nossa morte. Amém. Ave Maria, cheia de graça, o Senhor é convosco. Bendita sois vós entre as mulheres, bendito é o fruto do vosso ventre, Jesus. Santa Maria, Mãe de Deus, rogai por nós, pecadores, agora e na hora de nossa morte. Amém. Ave Maria, cheia de graça, o Senhor é convosco. Bendita sois vós entre as mulheres, bendito é o fruto do vosso ventre, Jesus. Santa Maria, Mãe de Deus, rogai por nós, pecadores, agora e na hora de nossa morte. Amém. Ave Maria, cheia de graça, o Senhor é convosco. Bendita sois vós entre as mulheres, bendito é o fruto do vosso ventre, Jesus. Santa Maria, Mãe de Deus, rogai por nós, pecadores, agora e na hora de nossa morte. Amém. Ave Maria, cheia de graça, o Senhor é convosco. Bendita sois vós entre as mulheres, bendito é o fruto do vosso ventre, Jesus. Santa Maria, Mãe de Deus, rogai por nós, pecadores, agora e na hora de nossa morte. Amém. Ave Maria, cheia de graça, o Senhor é convosco. Bendita sois vós entre as mulheres, bendito é o fruto do vosso ventre, Jesus. Santa Maria, Mãe de Deus, rogai por nós, pecadores, agora e na hora de nossa morte. Amém. Ave Maria, cheia de graça, o Senhor é convosco. Bendita sois vós entre as mulheres, bendito é o fruto do vosso ventre, Jesus. Santa Maria, Mãe de Deus, rogai por nós, pecadores, agora e na hora de nossa morte. Amém. Ave Maria, cheia de graça, o Senhor é convosco. Bendita sois vós entre as mulheres, bendito é o fruto do vosso ventre, Jesus. Santa Maria, Mãe de Deus, rogai por nós, pecadores, agora e na hora de nossa morte. Amém. Glória ao Pai, ao Filho e ao Espírito Santo, como era no princípio, agora e sempre. Amém. Ó meu Jesus, perdoai-nos, livrai-nos do fogo do inferno, levai as almas todas para o céu e socorrei principalmente aquelas que mais precisarem da vossa misericórdia. Santo Antônio, rogai por nós. No segundo mistério, contemplamos a flagelação de Jesus e aprendemos a praticar a mortificação dos sentidos. Pai nosso que estais no céu, santificado seja o vosso nome. Venha a nós o vosso reino, seja feita a vossa vontade, assim na terra como no céu. O pão nosso de cada dia nos dai hoje, perdoai-nos as nossas ofensas, assim como nós perdoamos a quem nos tem ofendido. E não nos deixeis cair em tentação, mas livrai-nos do mal. Amém. Ave Maria, cheia de graça, o Senhor é convosco. Bendita sois vós entre as mulheres, bendito é o fruto do vosso ventre, Jesus. Santa Maria, Mãe de Deus, rogai por nós, pecadores, agora e na hora de nossa morte. Amém. Ave Maria, cheia de graça, o Senhor é convosco. Bendita sois vós entre as mulheres, bendito é o fruto do vosso ventre, Jesus. Santa Maria, Mãe de Deus, rogai por nós, pecadores, agora e na hora de nossa morte. Amém. Ave Maria, cheia de graça, o Senhor é convosco.
Bendita sois vós entre as mulheres, bendito é o fruto do vosso ventre, Jesus. Santa Maria, Mãe de Deus, rogai por nós, pecadores, agora e na hora de nossa morte. Amém. Ave Maria, cheia de graça, o Senhor é convosco. Bendita sois vós entre as mulheres, bendito é o fruto do vosso ventre, Jesus. Santa Maria, Mãe de Deus, rogai por nós, pecadores, agora e na hora de nossa morte. Amém. Ave Maria, cheia de graça, o Senhor é convosco. Bendita sois vós entre as mulheres, bendito é o fruto do vosso ventre, Jesus. Santa Maria, Mãe de Deus, rogai por nós, pecadores, agora e na hora de nossa morte. Amém. Ave Maria, cheia de graça, o Senhor é convosco. Bendita sois vós entre as mulheres, bendito é o fruto do vosso ventre, Jesus. Santa Maria, Mãe de Deus, rogai por nós, pecadores, agora e na hora de nossa morte. Amém. Ave Maria, cheia de graça, o Senhor é convosco. Bendita sois vós entre as mulheres, bendito é o fruto do vosso ventre, Jesus. Santa Maria, Mãe de Deus, rogai por nós, pecadores, agora e na hora de nossa morte. Amém. Ave Maria, cheia de graça, o Senhor é convosco. Bendita sois vós entre as mulheres, bendito é o fruto do vosso ventre, Jesus. Santa Maria, Mãe de Deus, rogai por nós, pecadores, agora e na hora de nossa morte. Amém. Ave Maria, cheia de graça, o Senhor é convosco. Bendita sois vós entre as mulheres, bendito é o fruto do vosso ventre, Jesus. Santa Maria, Mãe de Deus, rogai por nós, pecadores, agora e na hora de nossa morte. Amém. Ave Maria, cheia de graça, o Senhor é convosco. Bendita sois vós entre as mulheres, bendito é o fruto do vosso ventre, Jesus. Santa Maria, Mãe de Deus, rogai por nós, pecadores, agora e na hora de nossa morte. Amém. Glória ao Pai, ao Filho e ao Espírito Santo, como era no princípio, agora e sempre. Amém. Ó meu Jesus, perdoai-nos, livrai-nos do fogo do inferno, levai as almas todas para o céu e socorrei principalmente aquelas que mais precisarem da vossa misericórdia. Ó Maria, concebida sem pecado, rogai por nós que recorremos a vós. No terceiro mistério, contemplamos a coroação de espinhos de Jesus Cristo e aprendemos a combater o nosso orgulho e egoísmo. Pai nosso que estais no céu, santificado seja o vosso nome. Venha a nós o vosso reino, seja feita a vossa vontade, assim na terra como no céu. O pão nosso de cada dia nos dai hoje, perdoai-nos as nossas ofensas, assim como nós perdoamos a quem nos tem ofendido. E não nos deixeis cair em tentação, mas livrai-nos do mal. Amém. Ave Maria, cheia de graça, o Senhor é convosco. Bendita sois vós entre as mulheres, bendito é o fruto do vosso ventre, Jesus. Santa Maria, Mãe de Deus, rogai por nós, pecadores, agora e na hora de nossa morte. Amém. Ave Maria, cheia de graça, o Senhor é convosco. Bendita sois vós entre as mulheres, bendito é o fruto do vosso ventre, Jesus. Santa Maria, Mãe de Deus, rogai por nós, pecadores, agora e na hora de nossa morte. Amém. Ave Maria, cheia de graça, o Senhor é convosco. Bendita sois vós entre as mulheres, bendito é o fruto do vosso ventre, Jesus. Santa Maria, Mãe de Deus, rogai por nós, pecadores, agora e na hora de nossa morte. Amém. Ave Maria, cheia de graça, o Senhor é convosco. Bendita sois vós entre as mulheres, bendito é o fruto do vosso ventre, Jesus. Santa Maria, Mãe de Deus, rogai por nós, pecadores, agora e na hora de nossa morte. Amém. Ave Maria, cheia de graça, o Senhor é convosco. Bendita sois vós entre as mulheres, bendito é o fruto do vosso ventre, Jesus. Santa Maria, Mãe de Deus, rogai por nós, pecadores, agora e na hora de nossa morte. Amém. Ave Maria, cheia de graça, o Senhor é convosco. Bendita sois vós entre as mulheres, bendito é o fruto do vosso ventre, Jesus. Santa Maria, Mãe de Deus, rogai por nós, pecadores, agora e na hora de nossa morte. Amém.
Ave Maria, cheia de graça, o Senhor é convosco. Bendita sois vós entre as mulheres, bendito é o fruto do vosso ventre, Jesus. Santa Maria, Mãe de Deus, rogai por nós, pecadores, agora e na hora de nossa morte. Amém. Ave Maria, cheia de graça, o Senhor é convosco. Bendita sois vós entre as mulheres, bendito é o fruto do vosso ventre, Jesus. Santa Maria, Mãe de Deus, rogai por nós, pecadores, agora e na hora de nossa morte. Amém. Ave Maria, cheia de graça, o Senhor é convosco. Bendita sois vós entre as mulheres, bendito é o fruto do vosso ventre, Jesus. Santa Maria, Mãe de Deus, rogai por nós, pecadores, agora e na hora de nossa morte. Amém. Ave Maria, cheia de graça, o Senhor é convosco. Bendita sois vós entre as mulheres, bendito é o fruto do vosso ventre, Jesus. Santa Maria, Mãe de Deus, rogai por nós, pecadores, agora e na hora de nossa morte. Amém. Glória ao Pai, ao Filho e ao Espírito Santo, como era no princípio, agora e sempre. Amém. Ó meu Jesus, perdoai-nos, livrai-nos do fogo do inferno, levai as almas todas para o céu e socorrei principalmente aquelas que mais precisarem da vossa misericórdia. No quarto mistério, contemplamos a Jesus carregando a cruz para o Calvário e aprendemos a paciência nos contratempos e injustiças da vida. Pai nosso que estais no céu, santificado seja o vosso nome. Venha a nós o vosso reino, seja feita a vossa vontade, assim na terra como no céu. O pão nosso de cada dia nos dai hoje, perdoai-nos as nossas ofensas, assim como nós perdoamos a quem nos tem ofendido. E não nos deixeis cair em tentação, mas livrai-nos do mal. Amém. Ave Maria, cheia de graça, o Senhor é convosco. Bendita sois vós entre as mulheres, bendito é o fruto do vosso ventre, Jesus. Santa Maria, Mãe de Deus, rogai por nós, pecadores, agora e na hora de nossa morte. Amém. Ave Maria, cheia de graça, o Senhor é convosco. Bendita sois vós entre as mulheres, bendito é o fruto do vosso ventre, Jesus. Santa Maria, Mãe de Deus, rogai por nós, pecadores, agora e na hora de nossa morte. Amém. Ave Maria, cheia de graça, o Senhor é convosco. Bendita sois vós entre as mulheres, bendito é o fruto do vosso ventre, Jesus. Santa Maria, Mãe de Deus, rogai por nós, pecadores, agora e na hora de nossa morte. Amém. Ave Maria, cheia de graça, o Senhor é convosco. Bendita sois vós entre as mulheres, bendito é o fruto do vosso ventre, Jesus. Santa Maria, Mãe de Deus, rogai por nós, pecadores, agora e na hora de nossa morte. Amém. Ave Maria, cheia de graça, o Senhor é convosco. Bendita sois vós entre as mulheres, bendito é o fruto do vosso ventre, Jesus. Santa Maria, Mãe de Deus, rogai por nós, pecadores, agora e na hora de nossa morte. Amém. Ave Maria, cheia de graça, o Senhor é convosco. Bendita sois vós entre as mulheres, bendito é o fruto do vosso ventre, Jesus. Santa Maria, Mãe de Deus, rogai por nós, pecadores, agora e na hora de nossa morte. Amém. Ave Maria, cheia de graça, o Senhor é convosco. Bendita sois vós entre as mulheres, bendito é o fruto do vosso ventre, Jesus. Santa Maria, Mãe de Deus, rogai por nós, pecadores, agora e na hora de nossa morte. Amém. Ave Maria, cheia de graça, o Senhor é convosco. Bendita sois vós entre as mulheres, bendito é o fruto do vosso ventre, Jesus. Santa Maria, Mãe de Deus, rogai por nós, pecadores, agora e na hora de nossa morte. Amém. Ave Maria, cheia de graça, o Senhor é convosco. Bendita sois vós entre as mulheres, bendito é o fruto do vosso ventre, Jesus. Santa Maria, Mãe de Deus, rogai por nós, pecadores, agora e na hora de nossa morte. Amém. Ave Maria, cheia de graça, o Senhor é convosco. Bendita sois vós entre as mulheres, bendito é o fruto do vosso ventre, Jesus. Santa Maria, Mãe de Deus, rogai por nós, pecadores, agora e na hora de nossa morte. Amém.
Glória ao Pai, ao Filho e ao Espírito Santo, como era no princípio, agora e sempre. Amém. Ó meu Jesus, perdoai-nos, livrai-nos do fogo do inferno, levai as almas todas para o céu e socorrei principalmente aquelas que mais precisarem da vossa misericórdia. Ó Maria, concebida sem pecado, rogai por nós que recorremos a vós. No quinto e último mistério, contemplamos a crucificação e a morte de Jesus e aprendemos a ter amor a Deus e horror ao pecado. Pai nosso que estais no céu, santificado seja o vosso nome. Venha a nós o vosso reino, seja feita a vossa vontade, assim na terra como no céu. O pão nosso de cada dia nos dai hoje, perdoai-nos as nossas ofensas, assim como nós perdoamos a quem nos tem ofendido. E não nos deixeis cair em tentação, mas livrai-nos do mal. Amém. Ave Maria, cheia de graça, o Senhor é convosco. Bendita sois vós entre as mulheres, bendito é o fruto do vosso ventre, Jesus. Santa Maria, Mãe de Deus, rogai por nós, pecadores, agora e na hora de nossa morte. Amém. Ave Maria, cheia de graça, o Senhor é convosco. Bendita sois vós entre as mulheres, bendito é o fruto do vosso ventre, Jesus. Santa Maria, Mãe de Deus, rogai por nós, pecadores, agora e na hora de nossa morte. Amém. Ave Maria, cheia de graça, o Senhor é convosco. Bendita sois vós entre as mulheres, bendito é o fruto do vosso ventre, Jesus. Santa Maria, Mãe de Deus, rogai por nós, pecadores, agora e na hora de nossa morte. Amém. Ave Maria, cheia de graça, o Senhor é convosco. Bendita sois vós entre as mulheres, bendito é o fruto do vosso ventre, Jesus. Santa Maria, Mãe de Deus, rogai por nós, pecadores, agora e na hora de nossa morte. Amém. Ave Maria, cheia de graça, o Senhor é convosco. Bendita sois vós entre as mulheres, bendito é o fruto do vosso ventre, Jesus. Santa Maria, Mãe de Deus, rogai por nós, pecadores, agora e na hora de nossa morte. Amém. Ave Maria, cheia de graça, o Senhor é convosco. Bendita sois vós entre as mulheres, bendito é o fruto do vosso ventre, Jesus. Santa Maria, Mãe de Deus, rogai por nós, pecadores, agora e na hora de nossa morte. Amém. Ave Maria, cheia de graça, o Senhor é convosco. Bendita sois vós entre as mulheres, bendito é o fruto do vosso ventre, Jesus. Santa Maria, Mãe de Deus, rogai por nós, pecadores, agora e na hora de nossa morte. Amém. Ave Maria, cheia de graça, o Senhor é convosco. Bendita sois vós entre as mulheres, bendito é o fruto do vosso ventre, Jesus. Santa Maria, Mãe de Deus, rogai por nós, pecadores, agora e na hora de nossa morte. Amém. Ave Maria, cheia de graça, o Senhor é convosco. Bendita sois vós entre as mulheres, bendito é o fruto do vosso ventre, Jesus. Santa Maria, Mãe de Deus, rogai por nós, pecadores, agora e na hora de nossa morte. Amém. Ave Maria, cheia de graça, o Senhor é convosco. Bendita sois vós entre as mulheres, bendito é o fruto do vosso ventre, Jesus. Santa Maria, Mãe de Deus, rogai por nós, pecadores, agora e na hora de nossa morte. Amém. Glória ao Pai, ao Filho e ao Espírito Santo, como era no princípio, agora e sempre. Amém. Ó meu Jesus, perdoai-nos, livrai-nos do fogo do inferno, levai as almas todas para o céu e socorrei principalmente aquelas que mais precisarem da vossa misericórdia. Infinitas graças vos damos, soberana Rainha, pelos benefícios que todos os dias recebemos de vossas mãos liberais. Dignai-vos agora e para sempre tomar-nos debaixo do vosso poderoso amparo, e para mais vos obrigar, vos saudamos com uma salve, Rainha. Salve, Rainha, Mãe de Misericórdia, vida, doçura e esperança, nossa salve. A vós bradamos, os degredados filhos de Eva, a vós suspiramos, gemendo e chorando neste vale de lágrimas. Eia, pois, advogada nossa, esses vossos olhos misericordiosos a nós volvei, e depois desse desterro, mostrai-nos, Jesus, bendito fruto do vosso ventre, ó clemente, ó piedosa, ó doce sempre Virgem Maria.
rogai por nós, Santa Mãe de Deus, para que sejamos dignos das promessas de Cristo. Amém. Louvado seja Nosso Senhor Jesus Cristo, para sempre seja louvado.

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0: falso. Amém. Leonardo, Pedro, Thiago, Paulo, Ricardo.
1: Pior. Boa tarde, São Paulo.
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4: Olá, boa noite.
2: Boa noite para você que nos acompanha em todo o país.
4: Sexta-feira, 5 de junho de 2026.
2: Vamos ao destaque do dia. Bom condutor ganha incentivo na hora de renovar a carteira.
4: Agora é lei. Motoristas que não cometeram infrações terão a CNH renovada de forma automática. Gabriela Noronha.
5: Cerca de 2 milhões de motoristas já foram beneficiados desde a publicação das novas regras. Em dezembro do ano passado.
2: Você vai ouvir também Mac Idiomas.
4: Já está no ar plataforma digital para ajudar o cidadão a aprender inglês e espanhol de graça.
2: Presidente Lula destaca que saber outro idioma amplia oportunidades e abre novas portas na vida das pessoas.
6: O governo está fazendo, utilizando a tecnologia para criar oportunidade de vocês poderem aprender coisas que a gente não conseguia há muito tempo atrás.
4: E ainda, bloqueio voluntário e simultâneo de todas as casas de apostas autorizadas do Brasil.
2: Mais de 574 mil pessoas já usaram a plataforma que permite a autoexclusão de bets. Márcia Fernandes.
7: Cerca de 40% apontaram a perda de controle sobre jogos e afirmaram que os impactos na saúde mental foram o principal motivo para a autoexclusão.
4: Hoje, na apresentação da Voz do Brasil, eu, Luciana Vasconcelos e Luciano Seixas.
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4: Bons condutores vão ter renovação automática da Carteira Nacional de Habilitação.
2: É o que prevê lei sancionada hoje pelo presidente Lula.
4: A medida integra o programa CNH do Brasil, que facilita e deixa mais em conta o acesso à primeira carteira de motorista.
5: A lei sancionada nesta sexta-feira institui o programa CNH do Brasil e permite a renovação automática da Carteira Nacional de Habilitação para os motoristas que estejam cadastrados no Registro Nacional Positivo de Condutores e que não tenham infrações de trânsito nos últimos 12 meses. A nova legislação é resultado de uma medida provisória encaminhada pelo governo do Brasil ao Congresso Nacional em dezembro do ano passado. Segundo o Ministério dos Transportes, cerca de 2 milhões de motoristas já foram beneficiados desde a publicação das novas regras. Entre os beneficiados está Andrei Abreu, morador de Santa Catarina, que conta que em 20 minutos teve o documento renovado.
8: Então eu só precisei fazer a consulta e lá só atestar mesmo a efetivação. E foi tranquilo, foi bem rápido, questão de 20 minutos mesmo. Que se a gente anda corretamente, não tem multas. E o sistema, ele busca uma forma de desburocratizar, viabilizar a rapidez na renovação. Fica bem mais tranquilo e mais pessoas podem, de fato, se animar para poder tirar uma CNH.
5: Além da renovação, o programa CNH do Brasil também facilita o acesso à primeira habilitação nas categorias A, destinada a motocicletas, e B, voltada a veículos de passeio. Com a nova lei, os candidatos podem escolher como preferem se preparar para tirar a CNH, se por meio do conteúdo teórico gratuito disponível na plataforma digital, se em uma autoescola tradicional ou combinando as duas opções. Com as mudanças, o Brasil bateu recorde de novos condutores habilitados no país este ano. De acordo com o Ministério dos Transportes, mais de 1.141.000 CNHs foram expedidas entre janeiro e maio. O presidente Lula também destacou o impacto direto das medidas no orçamento das famílias brasileiras.
6: Uma carta custava R$ 3.000, R$ 3.500, tem gente que pagava até R$ 4.000. Agora não, agora o cara gasta R$ 670, R$ 500, já está com a sua carta pronta. Uma coisa importante, nós temos 60 milhões de pessoas usando o aplicativo. 60 milhões de pessoas. É uma população, sabe, o dobro da população argentina utilizando o aplicativo. Bom, isso tudo, para mim dizer ao pessoal que está tirando carta, tire sua carta, porque tirar carta é ter um instrumento de trabalho na mão para que você seja seguro. Portanto, utilize o novo modelo, um novo sistema de tirar carta e seja um motorista legalizado, tanto de moto quanto de carro, se você quiser.
5: Os números mostram ainda um crescimento expressivo na procura pelo documento. O total de requerimentos para a emissão da CNH ultrapassou 7 milhões, volume 7 vezes maior que o observado antes da edição da medida provisória. Desse total, mais de 6 milhões de solicitações foram realizadas por meio da plataforma CNH do Brasil. Reportagem Gabriela Noronha.
2: Uma situação que começa como uma simples diversão na internet e o sonho do dinheiro fácil.
9: E aos poucos se torna um ciclo vicioso de endividamento e problemas de saúde mental.
2: Esta é a realidade de quem sofre com os perigos dos jogos da aposta online.
9: De acordo com o Ministério da Fazenda, mais de 25 milhões de brasileiros entraram nas chamadas bets no ano passado.
2: Mas uma nova ferramenta pode ajudar quem precisa enfrentar o vício.
10: Uma busca por dinheiro que resultou em mais dívidas. Essa é a realidade de muitas famílias brasileiras. Nossa equipe conversou com uma mulher que prefere não se identificar. Ela conta que durante uma depressão e precisando de mais recursos, começou a jogar em cassinos online. O hábito virou vício e ela passou a gastar todo o salário e o dinheiro de outras pessoas nas apostas.
11: O jogo meio que foi assim, uma válvula de escape. Aí foi evoluindo até chegar num ponto de eu gastar dinheiro que não era meu. Meu salário entrava, eu gastava tudo. E aqui em casa começou a ficar muito complicado. E foi assim, até ter que tomar medidas drásticas.
10: Para evitar que mais pessoas se viciem e se endividem por causa dos jogos de apostas online, o governo federal lançou uma plataforma de auto-exclusão das bets. Com a ferramenta, o usuário indica seu CPF e, com isso, bloqueia de forma voluntária e simultânea o acesso a todas as casas de apostas autorizadas no Brasil, com uma única solicitação. É o que explica Daniele Cardoso, secretária de Prêmios e Apostas do Ministério da Fazenda.
12: Quando esse cidadão procurar uma determinada casa de aposta, ele vai estar bloqueado. Essa casa de aposta busca aqui para saber se esse CPF pode ou não apostar, e aí a gente dá informação dizendo não, porque ele se auto-excluiu. Quando a gente pensou nessa plataforma, a gente pensou não só nesse mecanismo de auto-exclusão centralizada, mas também ali ser um concentrador de informações em relação ao jogo responsável.
10: Dados do Ministério da Fazenda apontam que só no ano passado, mais de 25 milhões de brasileiros fizeram apostas em jogos online. Diante desse cenário, a plataforma de auto-exclusão é uma das estratégias do governo para evitar o vício e o endividamento das famílias. Além do bloqueio, a auto-exclusão impede novos cadastros e suspende o envio de publicidade sobre o assunto. Desde que a plataforma foi lançada no final do ano passado, mais de 574 mil pessoas já solicitaram a exclusão dos CPFs para o uso de bets. Do total de cadastrados, cerca de 40% apontaram a perda de controle sobre jogos e afirmaram que os impactos na saúde mental foram o principal motivo para a autoexclusão. Para a mulher que conversamos no início dessa reportagem, é importante existir uma plataforma que possibilite a exclusão do CPF nas casas de aposta.
11: A gente já viu várias coisas, né, muito graves acontecendo com essas pessoas, então eu acho que é importante sim para ajudar muita gente para não entrar nisso, porque é difícil.
10: Além de bloquear o CPF da pessoa para o uso de bets, a plataforma de autoexclusão também reúne orientações e links com informações de onde encontrar atendimento especializado no Sistema Único de Saúde. Pessoas que identificarem prejuízos relacionados às apostas podem buscar apoio nas unidades básicas de saúde e nos centros de atenção psicossocial, presentes em todas as regiões do país. Para quem sofreu com as apostas, a ajuda psicológica é fundamental ambiental.
11: É um vício muito perigoso. Então, quando eu decidi, eu vou parar, eu começava a pensar em tudo que eu passei. Aí eu fui atrás pra procurar psicólogo especializado no assunto. E a partir desse momento, a perspectiva foi voltando.
10: Para acessar a plataforma e fazer a autoexclusão, basta procurar no seu buscador a frase autoexclusão, Ministério da Fazenda, e clicar no link. O endereço vai te direcionar para a plataforma dentro do site gov.br. Reportagem, Márcia Fernandes.
9: Inglês e espanhol na palma da mão e sem custo.
2: Você já pode se inscrever no aplicativo Mac Idiomas, que oferece aulas dos dois idiomas, do nível básico ao avançado.
9: A ferramenta também conta com recursos de inteligência artificial para apoio aos estudos.
13: A plataforma Mac Idiomas, iniciativa gratuita do governo do Brasil para o ensino de inglês e espanhol, começou a funcionar no início deste mês de junho. O aplicativo oferece cursos do nível básico ao avançado, estruturados em 4 a 6 módulos, cada um com 10 a 15 aulas, permitindo que estudantes e demais interessados aprendam novos idiomas sem sair de casa. O presidente Luiz Inácio Lula da Silva destaca que aprender e falar outros idiomas amplia oportunidades e abre novas portas na vida das pessoas.
14: O governo está fazendo, utilizando a tecnologia para criar oportunidade de vocês poderem aprender coisas que a gente não conseguia há muito tempo atrás. É muito importante. Você não vai pagar nada. É o governo que vai arcar com os custos desse programa. O que o Ministério da Educação está fazendo é abrir, não uma janela, escancarar uma porta muito grande para que você tenha acesso às coisas que você precisa ter.
13: Entre as funcionalidades disponíveis no aplicativo estão a integração com a conta gov.br, teste de proficiência, trilhas de aprendizagem com aulas e atividades de reforço, avaliações ao final de cada módulo, sistema de conquistas e ferramentas de prática oral. A plataforma também conta com agentes de inteligência artificial para apoio aos estudos, esclarecimento de dúvidas e conversação nos idiomas. O acesso pode ser feito pelo portal macidiomas.mec.gov.br ou pelo aplicativo Mac Idiomas. Reportagem Thaísa Vitória.
2: E a plataforma Mac Livros, uma biblioteca digital, já alcançou a marca de 862 mil usuários.
9: Desde abril, quando a ferramenta foi lançada, já foram acessadas 468 mil obras, uma média de 3.400 livros por dia.
2: Somado todo o tempo de leitura dos usuários na plataforma, chega-se a 269 mil horas, o equivalente a cerca de 30 anos de leitura sem parar.
9: O livro mais lido é A Cabeça do Santo, da jornalista e escritora brasileira Socorro Acioli, e conta a história de um jovem que descobre possuir o dom de ouvir as preces de mulheres para Santo Antônio.
2: Completam as 5 obras mais lidas, Crime e Castigo e Noites Brancas, de Dostoiévski, e também A Vegetariana e Sem Despedidas, de Han Kang.
9: Para ter acesso às obras, basta acessar o site do Mac Livros ou o aplicativo e fazer o login com a conta do gov.br.
2: É por meio da conta gov.br que o cidadão tem acesso a mais de 4.600 serviços públicos.
9: E quem perdia o acesso à conta precisava aguardar até 3 dias até ter o problema resolvido.
2: Para facilitar a vida do cidadão, o governo do Brasil lançou uma ferramenta que recupera o acesso ao gov.br de forma rápida e simples.
15: Meu INSS, meu SUS Digital, Enem Fies, Carteira de Trabalho Digital e Carteira Digital de Trânsito são alguns dos serviços mais demandados na plataforma gov.br. Atualmente são mais de 176 milhões de usuários. Para facilitar a vida de quem precisa recuperar o acesso à conta, em caso de perda ou troca do celular, por exemplo, o governo do Brasil desenvolveu uma ferramenta que simplifica esse processo. É o que explica o diretor do Departamento de Identidade Digital, Hudson Vinícius Mesquita.
16: Então isso traz autonomia para o cidadão, muito mais rápido de fazer, não precisa envolver a central de atendimento. A expectativa é que mais pessoas possam habilitar, se sentir confortáveis a utilizar essa camada de segurança.
15: O primeiro passo é atualizar o aplicativo do GovBR para ter acesso à opção de recuperação com e-mail. Na verificação em 2 etapas, clicar na opção Estou com dificuldade para gerar código e seguir os passos. Será preciso fazer um reconhecimento facial para concluir o processo. Para o secretário secretário de Governo Digital, Rogério Mascarenhas, além de facilitar a vida do cidadão, a ferramenta traz mais segurança.
17: Então a gente sempre está buscando que a segurança esteja em primeiro lugar, a gente está colocando a possibilidade de utilizar um e-mail que a pessoa cadastre para que ela possa fazer essa recuperação da conta sem qualquer procedimento administrativo, ou seja, ela mesma consegue fazer isso. A partir de um reconhecimento facial, ela já consegue fazer recuperação da sua conta.
15: O passo a passo da ferramenta está disponível na internet em acesso.gov.br. Depois é só clicar na aba Ajuda. Reportagem Nazi Brum.
9: Você já ouviu falar em phishing, uma palavra em inglês que se refere à pescaria?
2: O termo é usado para sites, e-mails ou mensagens falsos usados para recolher dados de quem usa a internet.
9: Esse e outros termos ligados ao mundo digital podem ser compreendidos por qualquer pessoa por meio de vídeos ou até mesmo histórias em quadrinhos.
2: Conhecer cada vez mais sobre o ambiente digital pode evitar golpes. Saiba mais na reportagem de Cleide Lopes.
18: Há 2 anos, a gaúcha Gisele Heligda recebeu uma ligação de um suposto atendente do Banco Digital, onde ela tinha conta. Do outro lado da linha, a informação era de que o cartão dela havia sido clonado. Assustada, ela seguiu as orientações do falso funcionário, forneceu dados pessoais e fez até reconhecimento facial. Ela não sabia, mas estava caindo em um golpe digital.
19: Fiz o reconhecimento facial e quando eu terminei o reconhecimento facial, a minha conta foi zerada. Era o valor que eu tinha para pagar o meu aluguel, a minha água, a minha luz.
18: Mensagens falsas, links suspeitos, roubo de senhas e tentativas de fraude estão entre os principais riscos para quem usa a internet. Por isso, o governo do Brasil aposta em mais uma estratégia: conscientizar a população por meio de vídeos, cartilhas e materiais educativos sobre os perigos e as armadilhas usadas por criminosos virtuais. Entre os lançamentos está a revista em quadrinhos, phishing e golpes cibernéticos. Com linguagem simples e acessível, a publicação mostra como os golpistas agem e orienta sobre formas de proteção. Também foram lançados vídeos voltados especialmente para idosos e conteúdos com dicas de acesso seguro aos serviços do gov.br. Como explica o secretário do Governo Digital do Ministério de Gestão e Inovação em Serviços Públicos, Rogério Mascarenhas.
20: Levar a população de uma forma simples, através de vídeos, né, que estão disponíveis lá na nossa página do gov.br/PPSI, né, que é o Programa de Privacidade e Segurança da Informação. Vídeos que auxiliem as pessoas com pequenos cuidados e também as preocupações que a gente tem que ter aí em relação a essa forma de ataque, né, ou de abordagem que esses criminosos acabam fazendo na população.
18: O jornalista Felipe Camelo também já caiu em golpes virtuais. Seduzido por promoções imperdíveis na internet, fez compras de produtos que nunca chegaram.
21: Hoje a gente tem que ficar muito atento por promoções muito atraentes. Então você pega aquele produto, pega aquela loja, põe na internet, aí você vai ver o tanto de reclamações, aí por ali você já pode tirar um parâmetro se é golpe, se não é.
18: O especialista em tecnologia da informação, Marlo Prudente, explica que os principais cuidados: desconfiar de mensagens urgentes e procurar sempre os canais oficiais.
22: Se você recebe qualquer mensagem com esse senso de urgência, desconfie. Às vezes você recebe por WhatsApp ou qualquer outro meio não oficial, sai dali, vai no aplicativo do Gov.br, vai no aplicativo do banco, porque tudo é digital. Então, se acontecer qualquer coisa desse tipo, você vai receber uma notificação do próprio aplicativo oficial do governo, do banco, ou qualquer outro que seja.
18: Segundo o governo federal, o Brasil é hoje referência em serviços digitais. São mais de 4.600 oferecidos por cerca de 250 órgãos públicos na plataforma gov.br. Reportagem Cleide Lopes.
9: Só reforçando, o material está disponível no site gov.br/governodigital, na aba Privacidade e Segurança.
2: E atenção, pescadores! O Ministério da Pesca e Aquicultura alerta sobre tentativas de golpe relacionadas ao Registro Geral da Atividade Pesqueira.
9: Segundo relatos dos próprios usuários do sistema Pesque Brasil, alguns estão recebendo mensagens falsas via aplicativo WhatsApp.
2: Os golpistas fazem o print da tela da consulta pública da licença e adulteram o documento.
9: Assim, quem está com a licença ativa é levado a acreditar que o documento está suspenso ou cancelado. Aí os golpistas solicitam pagamento para que a situação seja normalizada.
2: O Ministério ressalta que não cobra nenhum tipo de taxa para regularização da profissão.
9: Em caso de dúvida, procure informações apenas pelos canais oficiais. Pelo WhatsApp, no número código 61, telefone 3276-5073.
2: Mais informações no Ministério da Pesca, no endereço gov.br/mpa.
9: Muitas mulheres, a independência financeira é um dos fatores cruciais para romper com ciclos de violência doméstica.
2: Agora, mulheres empreendedoras do setor do turismo em situação de vulnerabilidade terão acesso a condições especiais de crédito pelo novo Fundo Geral de Turismo.
9: A portaria prevê que beneficiárias solicitem suspensão temporária dos pagamentos por até 6 meses e também estabelece a ampliação dos prazos de carência.
2: Durante o Fórum Internacional de Mulheres no Turismo em João Pessoa, o ministro do Turismo, Gustavo Feliciano, ressaltou que a medida busca criar uma rede de segurança para que mulheres vítimas de violência mantenham seus negócios.
0: Alguma mulher que for vítima ou tiver alguma dificuldade no enfrentamento de violência, ela vai ter uma carência maior de 180 dias nos prazos do FUGETUR, podendo dar uma mobilidade e uma tranquilidade maior para passar por esse problema de enfrentamento que ela foi vítima de violência e depois voltar a arcar com as parcelas do financiamento.
9: A solidariedade que salva vidas levou o Brasil a um resultado histórico.
2: No ano passado, foram realizados 31 mil transplantes de órgãos, o maior número já registrado no país.
9: E por trás de cada cirurgia está uma complexa rede de equipes e logística com um único objetivo: salvar vidas.
1: A espera pode durar meses, às vezes anos. Para Elisângela Alves, de Brasília, a segunda chance chegou graças a um gesto de amor da própria família.
3: O rim já estava bastante comprometido e o médico disse que o próximo passo seria começar uma busca na família sobre quem poderia estar doando o órgão, né? E no futuro próximo eu entraria em uma hemodiálise.
1: Elisângela convivia com a insuficiência renal e dependia de tratamento constante. Até que veio a compatibilidade e o transplante de um novo rim, doado pela irmã Márcia Alves.
23: Quando ela falou, preciso de um rim, eu falei, eu te dou um. E a gente brincando e tudo, e realmente deu tudo certo, graças a Deus, fizemos os exames, né, da compatibilidade, então podemos fazer a cirurgia. Estava super tranquila e segura em relação à minha decisão, correu tudo bem.
1: Hoje, recuperada, a Elisângela segue uma vida normal. Histórias como a dela ajudam a explicar um resultado histórico. O Brasil bateu recorde de transplantes em 2025. Foram 31 mil procedimentos realizados em todo o país, o maior número já registrado. Entre os procedimentos mais realizados estão os transplantes de córnea, rim, medula óssea, fígado e coração. A estrutura envolve hospitais, equipes médicas, centrais de transplante e logística aérea. No ano passado, foram realizados 4.808 voos para o transporte de órgãos e equipes, em parceria com companhias aéreas e a Força Aérea Brasileira. O governo do Brasil investiu R$1,5 bilhão de reais no Sistema Nacional de Transplantes. Recursos que ajudam a ampliar equipes, acelerar diagnósticos e reduzir o tempo de espera de quem depende de uma nova chance. Uma estrutura complexa e que faz do Brasil um líder em transplantes na rede pública, destaca Patrícia dos Santos, coordenadora-geral do Sistema Nacional de Transplantes do Ministério da Saúde.
24: Demonstra o compromisso do Ministério da Saúde em fortalecer uma das maiores políticas públicas de transplantes do mundo. Esse financiamento é o que permite ampliar o acesso, reduzir as desigualdades regionais, qualificar os serviços e garantir que mais brasileiros tenham a chance de receber um transplante com segurança gratuitamente pelo SUS.
1: Mas apesar dos avanços, ainda existe um desafio importante. Hoje, cerca de 45% das famílias brasileiras ainda recusam a doação de órgãos, segundo dados do Ministério da Saúde. Pela legislação brasileira, a doação só ocorre com autorização dos parentes. Para quem aguarda na fila, a possibilidade de um transplante depende desse consentimento, explica o nefrologista Dr. Geraldo Freitas.
4: Falar da intenção de ser doador, caso isso aconteça, isso é importante, porque é imprevisível quando a situação de morte encefálica vai acontecer. Se estiver conversado com a família, a probabilidade de a gente efetivar um doador é muito maior do que se isso não tivesse sido comentado em nenhum momento.
1: O Sistema Único de Saúde responde por cerca de 86% dos transplantes realizados no país. O atendimento inclui exames, cirurgia, acompanhamento médico e medicamentos, tudo de forma gratuita. Reportagem Pablo Mudim.
2: E essas foram as notícias do Governo do Brasil.
9: Uma realização da Secretaria de Comunicação Social da Presidência da República.
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9: Fique agora com as notícias do Poder Judiciário e do Congresso Nacional. Uma boa noite e um bom fim de semana.
2: A gente volta na segunda-feira. Boa noite para você.

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2: No Dia Mundial do Meio Ambiente, STF relembra decisões que fortaleceram a proteção ambiental no Brasil.
3: Supremo começa a julgar recurso apresentado pelo ex-deputado Roberto Jefferson.
2: TSE divulga distribuição do Fundo Especial de Financiamento de Campanha para as eleições 2026.
3: Boa noite, eu sou Marcela Luiza.
2: E eu sou Walter Lima.
3: Hoje, 5 de junho, é o Dia Mundial do Meio Ambiente.
2: E para celebrar a data, o Supremo Tribunal Federal relembra algumas decisões que consolidaram a proteção ambiental como um direito fundamental previsto em nossa Constituição. Marta Ferreira.
4: Neste Dia Mundial do Meio Ambiente, algumas das principais decisões da Corte merecem destaque. Em relação ao Fundo Clima, em 2022, o STF determinou a retomada do funcionamento do Fundo Nacional sobre a Mudança do Clima, mecanismo do governo federal criado para financiar projetos de enfrentamento às mudanças climáticas. Em relação às queimadas e ao desmatamento na Amazônia e no Pantanal, a Corte reconheceu falhas estruturais na execução de políticas de enfrentamento das queimadas e determinou a elaboração e a implementação de planos de combate a incêndios e desmatamento e o fortalecimento de órgãos de fiscalização e a coordenação entre a União e os estados da Amazônia e do Pantanal.
3: O Supremo Tribunal Federal começou a julgar nesta sexta-feira um recurso apresentado pelo ex-deputado Roberto Jefferson contra uma multa de R$ 452 mil ligada à condenação dele em 2024.
2: O julgamento ocorre no plenário virtual e está previsto para terminar em 15 de junho. Pablo Lemos.
5: O ex-deputado Roberto Jefferson foi condenado a pagar a multa em um processo no qual foi sentenciado a 9 anos de prisão por calúnia, homofobia e por incitação à prática dos crimes de abolição do Estado Democrático de Direito e de dano qualificado. A defesa recorreu alegando que ele não tem condições financeiras de arcar com o valor. Mas o relator do caso no Supremo Tribunal Federal, ministro Alexandre de Moraes, rejeitou o pedido. Ele destacou que o valor de mais de R$ 452 mil pode ser parcelado em 18 vezes, como condição para a progressão de regime.
3: O Tribunal Superior Eleitoral divulgou os valores do Fundo Especial de Financiamento de Campanha, destinados aos partidos políticos para as eleições gerais de 2026.
2: Ao todo, R$ 4,9 bilhões vão ser distribuídos entre 30 partidos, de acordo com os critérios estabelecidos na legislação eleitoral, considerando a representatividade das legendas no Congresso Nacional. Fábio Rua.
6: O PL vai receber o maior valor, R$ 881 milhões e 700 mil. Em seguida, o PT, com R$ 615 milhões e 400 mil. E depois o União, com algo em torno de R$ 526 milhões e 200 mil. Juntas, as três legendas concentram quase 40% do montante distribuído pelo Fundo Eleitoral, que é custeado pela União em ano eleitoral. O objetivo do fundo é financiar campanhas de candidatas e candidatos.
3: Justiça Federal paralisa licenciamento de terminal de gás natural liquefeito em Barcarena, Pará.
2: A ação atende a pedido do Ministério Público Federal, Sabrina Menezes.
7: A decisão paralisou o avanço do licenciamento ambiental e a implantação do terminal de gás natural liquefeito de Barcarena, no Pará. A decisão reconheceu argumentos do MPF e o risco de danos irreversíveis aos modos de vida das comunidades tradicionais e ao meio ambiente, caso o projeto avançasse sem os estudos adequados. Na sentença, a justiça estabelece diversas obrigações ao governo do Pará, à Termogás e ao INCRA, como a proibição de emissão de licenças e a suspensão de atividades ligadas ao empreendimento, sob pena de multa diária de R$ 50 mil em caso de descumprimento.
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3: Uma boa noite.
2: Bom fim de semana e até segunda-feira.
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9: Eu sou Paula Groba.
10: E eu sou Humberto Pinheiro.
9: E estes são os destaques de hoje do Jornal do Senado, que começa agora.
10: Proposta garante proteção total a fundos de previdência afetados pelo Banco Master.
9: Autonomia do Banco Central com orçamento próprio está na pauta da Comissão de Constituição e Justiça.
10: Tarifaço. Senadora pede diálogo com os Estados Unidos para proteger exportações do Brasil.
9: Boa noite.
10: Boa noite.
9: Um projeto apresentado no Senado quer evitar prejuízos a aposentados e pensionistas de estados e municípios que investiram recursos no Banco Master.
10: A proposta amplia a cobertura do Fundo Garantidor de Créditos para assegurar a devolução integral dos valores aplicados. Repórter Marcela Cunha.
11: A proposta foi apresentada pelo senador Renan Calheiros, do MDB de Alagoas. Na prática, o projeto obriga o FGC, uma espécie de seguro dos bancos, a garantir a devolução integral dos recursos que tenham sido aplicados no Banco Master. Hoje, essa garantia tem limite de até R$ 250 mil reais por CPF ou CNPJ, por instituição ou conglomerado financeiro, e é financiada pelos próprios bancos. Segundo Renan, a medida quer evitar que aposentados e pensionistas sejam prejudicados por essas aplicações.
12: O meu projeto, ele parte de um princípio claro: não é justo que o segurado beneficiário do regime previdenciário arque com prejuízos decorrentes de eventuais irregularidades ou má gestão ou roubalheira mesmo por parte de instituições financeiras.
11: Críticos da proposta afirmam que a cobertura integral pode transferir para o sistema bancário o prejuízo de aplicações de risco feitas por gestores públicos. Na justificativa do projeto, Renan Calheiros defende que a medida não impede a investigação de gestores públicos que tenham agido com dolo ou má fé e evita que fundos de previdência arquem com o prejuízo.
9: Escola, profissão e menos violência. Essa é a equação defendida por parlamentares que querem expandir a educação profissional e tecnológica no Brasil.
10: A avaliação é que a formação técnica abre portas para o emprego e afasta jovens da criminalidade. Repórter Lana Dias.
13: De acordo com o Anuário Brasileiro de Segurança Pública, em 2024, mais de 72 mil adolescentes foram apreendidos por cometerem atos infracionais, que é o crime ou contravenção penal praticados por menores de 18 anos. O fortalecimento da educação e da profissionalização de jovens se mostra fundamental na prevenção desse índice, que já vem diminuindo em relação aos anos anteriores. Para o senador astronauta Marcos Pontes, do PL de São Paulo, presidente da Frente Parlamentar em favor da educação profissional e tecnológica, a inserção de adolescentes nessa modalidade de ensino pode melhorar a qualidade de vida e ainda contribuir com a mão de obra qualificada no país.
14: Pois você transforma em cidadãos produtivos para o país, que vão ser felizes, ter suas famílias, em ter sucesso na vida. Então, o ensino profissionalizante, ele é muito mais do que o objetivo só do lado corporativo, do lado executivo, do lado das empresas, mas muito também do lado social.
13: Ele ainda afirmou que a ampliação da educação profissional depende de esforços conjuntos entre os setores público e privado.
14: Não são só os estados e os municípios, tem que ser um conjunto em parceria com as empresas. Um dos problemas, que é muito claro, em se ver, é a participação maior necessária das empresas dentro das escolas e as escolas recepcionarem melhor as empresas. As empresas sabem qual é a necessidade.
13: A Frente Parlamentar, em atividade desde 2025, busca aprimorar a legislação, fiscalizar políticas públicas e ampliar o investimento em educação profissional e tecnológica no Brasil.
9: E a Comissão de Constituição e Justiça pode votar na próxima reunião a proposta de emenda à Constituição que busca assegurar orçamento próprio próprio e autonomia operacional ao Banco Central.
10: A PEC está sendo discutida há 2 anos na CCJ. As informações com o repórter Bruno Lourenço.
15: A proposta que busca assegurar ao Banco Central autonomia técnica, administrativa, orçamentária e financeira foi apresentada em 2023 pelo senador Vanderlan Cardoso, do PSD de Goiás. Passou por uma audiência pública e foi assunto em sabatinas de diretores e presidentes do BC desde então. O relator, senador Plínio Valério, do PSDB do Amazonas, acredita que a proposta já está madura e defende a urgência da matéria para dar condições do banco defender o real, o sistema financeiro e manter o PIX livre de pressões.
16: Do grosso modo, o PIX é do Banco Central. Não pode emprestar, não pode ceder, não pode vender, não pode fazer nada. É do Banco Central. E mais, não pode cobrar taxa de pessoa física. Isso é a garantia que todo brasileiro quer.
15: A proposta retira o Banco Central de vinculação a ministério ou a qualquer órgão ou sistema da administração pública e de tutela ou subordinação hierárquica.
9: Somente 10% das ações do Programa de Proteção e Promoção da Saúde Menstrual voltado a mulheres e meninas de baixa renda foram executados até hoje.
10: A política pública é fruto de legislação aprovada pelo Congresso, mas enfrenta obstáculos com a falta de orçamento. Repórter Marcela Diniz.
17: Criado por lei em 2021, o Programa de Proteção e Promoção da Saúde Menstrual tem entre suas ações principais a oferta gratuita de absorventes e outros itens de higiene para pessoas em situação de rua ou extrema vulnerabilidade, privadas de liberdade e estudantes de baixa renda da rede pública. No Senado, a proposta teve como relatora Zenaide Maia, do PSD do Rio Grande do Norte.
18: A Unicef, antes da pandemia, já mostrava que 4 milhões não tinham acesso a itens mínimos de cuidados menstruais. Um assunto que não era muito falado.
17: Mas somente 10% das ações do programa foram executadas até agora. Diagnóstico feito durante a audiência de conciliação entre União, Ministérios e a ONG Crioula, que desde 2022, por meio de ação civil pública, vem cobrando a efetiva implementação da política. Juliana Martins, representante da ONG, espera que o programa seja aprimorado com urgência e que o parlamento fortaleça a fiscalização e o orçamento das ações de saúde menstrual.
19: O parlamento tem um papel fundamental, em especial quando a gente pensa em qual é o orçamento destinado, né, para reduzir as barreiras com relação ao acesso.
17: Entre as falhas detectadas no programa de saúde menstrual estão barreiras digitais que dificultam o acesso de pessoas em situação de vulnerabilidade, falta de transparência no orçamento e de articulação entre os ministérios envolvidos.
9: O senador Hermes Klan, do PL de Santa Catarina, defendeu que os programas sociais sejam uma porta de saída da pobreza, com foco na geração de empregos, no empreendedorismo e na qualificação profissional.
10: Segundo ele, mais de 112 mil famílias catarinenses deixaram o Bolsa Família entre 2023 e 2026 após aumentarem a renda, o que, na sua avaliação, demonstra que desenvolvimento econômico e inclusão social podem avançar juntos.
20: Mais importante do que o número de pessoas que ingressam em programas sociais é o número de pessoas que conseguem sair deles por terem conquistado autonomia econômica. O emprego, a renda e a oportunidade continuam sendo instrumentos mais eficazes de transformação social.
9: E a senadora Tereza Cristina, do PP de Mato Grosso do Sul, alertou para os possíveis impactos da investigação comercial aberta pelos Estados Unidos. Ela destacou que produtos como suco de laranja, café e carnes estão fora das tarifas, mas setores como máquinas, madeira e etanol ainda podem ser afetados.
10: A parlamentar defendeu a continuidade das negociações para evitar prejuízos às exportações brasileiras com o aumento das tarifas.
21: Essa investigação, ela está sob 76 países, não é só o Brasil, para esclarecer. Então, eu acho que agora é continuar negociando para ver se a gente consegue estancar, vamos dizer, essas tarifas de 25%, porque inviabilizam realmente aqueles segmentos, aqueles setores que serão tarifados com 25%.
10: Com edição de Paulo Groba e trabalhos técnicos de Eliseu Caires, o Jornal do Senado fica por aqui. Acompanhe agora as notícias do Tribunal de Contas da União e da Câmara dos Deputados. Boa noite.
9: Boa noite e um bom fim de semana.
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0: O Tribunal de Contas da União fez auditoria para avaliar se as regras do Bolsa Família estão sendo cumpridas e como está o acompanhamento do programa. A fiscalização também verificou programas de transferência de renda implementados por estados e municípios. Em todo o país, foram encontradas quase 230 ações com propostas semelhantes ao Bolsa Família. Um dos maiores problemas está na falta de integração de dados com o CAD único. O ministro relator do processo no TCU, Jorge Oliveira, explicou as consequências desse tipo de falha.
4: Na prática, isso significa que os entes federativos frequentemente não conseguem saber de maneira integrada quem está recebendo benefícios, quanto está recebendo e se há acúmulo indevido ou ausência de proteção social.
0: Somente em 2025, cerca de 890 mil famílias habilitadas aguardavam aprovação para entrar no Bolsa Família. Saiba mais em tcu.gov.br.
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23: Proposta cria estratégia nacional para enfrentar impactos do vício em jogos.
24: Comissão proíbe posse de armas para quem estiver sob medida protetiva.
23: Dependentes de vítimas de violência terão prioridade na matrícula escolar.
24: Projeto de lei aumenta a punição para o crime de ultraje a culto religioso.
23: Boa noite. Proposta aumenta a pena para o crime de ultraje a culto religioso e impede que manifestações de fé em cerimônias sejam enquadradas como crime de preconceito. A repórter Daniele Lessa explica as medidas.
25: A Comissão de Constituição e Justiça da Câmara dos Deputados aprovou o projeto que aumenta a punição para o crime de ultraje a culto religioso e para o impedimento ou perturbação de atos religiosos. O texto aprovado foi a versão elaborada pelo relator, deputado pastor Marco Feliciano, do PL de São Paulo. Hoje, o Código Penal prevê pena de detenção de 1 mês a 1 ano para quem zombar de alguém por motivo de crença, impedir cerimônia religiosa ou vilipendiar ato ou objeto de culto. Com a proposta aprovada na CCJ, a pena passa a ser de reclusão de 2 a 4 anos, além de multa. O texto também estabelece que, se houver emprego de violência, a pena será aumentada em 2/3. Outra mudança altera a lei que trata dos crimes de preconceito. O novo texto deixa claro que não constitui crime a manifestação de crenças, sermões, pregações, culto, ensino ou orientação religiosa realizados em atividades de caráter religioso ou litúrgico, mesmo que transmitidos pela internet ou por outros meios de comunicação, como explica o relator, pastor Marco Feliciano.
26: Por exemplo, se um pastor ou um padre ou uma pessoa que é espiritualista estiver no exercício da sua fé, no exercício da sua função, e ela criticar uma outra religião, isso seria intolerância religiosa? É claro que não, porque a maioria das religiões praticam aquilo que nós chamamos de proselitismo, ou seja, eles tentam converter as pessoas. E no mundo em que nós vivemos hoje, do politicamente correto sendo impregnado na mente das pessoas, muitas pessoas, tanto padres como pastores e outros entes de religiões espiritualistas, estão sendo punidas, processadas por intolerância religiosa, quando na verdade eles estão apenas praticando a sua fé.
25: A proposta que aumenta a pena para o crime de ultraje a culto religioso e impede que manifestações de fé em cerimônias sejam enquadradas como crime de preconceito ainda precisa ser analisada pelo plenário da Câmara. Se aprovada, seguirá para o Senado. Da Rádio Câmara de Brasília, Daniele Lessa.
22: Educação.
24: Câmara aprova projeto que garante prioridade na matrícula escolar para dependentes de mulheres vítimas de violência doméstica. A repórter Sofia Peçanha tem os detalhes.
27: A Câmara dos Deputados aprovou projeto que dá prioridade na matrícula escolar para dependentes de mulheres vítimas de violência doméstica em escolas próximas de sua nova residência. A proposta, apresentada pelo deputado Rômulo Gouveia, altera a Lei Maria da Penha. A medida assegura prioridade à mulher em situação de violência doméstica e familiar para matricular ou transferir seus dependentes para a instituição de ensino mais próxima de seu domicílio, seja pública ou particular. Para ter direito à prioridade, a mulher deverá apresentar documentos que comprovem o registro de ocorrência policial ou processo judicial relacionado à violência doméstica. O texto aprovado também permite que o juiz determine, como medida protetiva de urgência, a matrícula ou transferência do aluno, mesmo que não haja vaga na instituição mais próxima do novo domicílio. Além disso, o juiz determinará a devida comunicação ao conselho tutelar competente para acompanhamento. Segundo a justificativa, a interrupção da trajetória escolar resulta em imenso prejuízo para as famílias, já submetidas a pesado trauma psicológico e social, como explica o parecer da deputada Laura Carneiro, do PSD do Rio de Janeiro, lido na Comissão de Constituição e Justiça, pelo deputado Helder Salomão, do PT do Espírito Santo.
2: Tal medida protege ainda mais a mulher vítima de violência doméstica e seus dependentes, garantindo-lhe o direito fundamental à educação em meio a um contexto tão difícil de afastamento do lar em razão da violência doméstica.
27: O projeto que garante à mulher vítima de violência doméstica prioridade para matricular filhos ou dependentes em escolas próximas de sua nova residência segue para análise do Senado. Da Rádio Câmara de Brasília, Sofia Pessan.
3: Comissões. Avança na Câmara o projeto que cria uma estratégia nacional para enfrentar os impactos do vício em jogos.
24: A proposta já foi aprovada em todas as comissões temáticas da Câmara e está pronta para ser incluída na pauta de votação do plenário. A reportagem é de Maria Neves.
5: A Comissão de Saúde da Câmara aprovou o projeto do deputado Rui Carneiro, do Podemos da Paraíba, que institui uma estratégia nacional para cuidar de pessoas afetadas pelo vício em jogos e apostas, principalmente por meio da internet. O texto aprovado prevê uma rede de apoio formada por diferentes áreas do governo para enfrentar os impactos sociais e de saúde decorrentes do vício em apostas. De acordo com a relatora, a deputada Jandira Fegali, do PCdoB do Rio de Janeiro, devido à facilidade de acesso por meio do celular, a compulsão por jogos atinge uma parcela cada vez maior da população. Segundo a parlamentar, os mais afetados ainda são os homens, mas o problema já começa a atingir também mulheres e adolescentes.
6: E o que a gente vê é que em torno de entre 2 e 10% da população já começa a ter sintomatologia da dependência. Então é preciso que a gente institua uma política de prevenção, campanhas educativas, ao mesmo tempo de acolhimento, de assistência individualizada e confidencial. O Ministério da Saúde já faz hoje, já instituiu o teleatendimento gratuito, mas nós estamos estendendo todo esse tratamento, não só ao SUS, mas também ao Sistema de Assistência Social e à Rede de Atenção Psicossocial.
5: Dentre as ações previstas na proposta, constam acompanhamento médico e psicossocial para os indivíduos e seus familiares. A medida prevê ainda a criação de grupos de apoio baseados na experiência, a realização de campanhas e a publicação de materiais didáticos, com foco especial na proteção de crianças e adolescentes e a cooperação com operadoras de apostas para detectar comportamentos de risco. Jandira Fegali defende também a limitação das propagandas de sites de apostas e o aumento da taxação das empresas de jogos online, conhecidas como bets. A deputada ressalta que, como a sede da maioria dessas empresas fica no exterior, o dinheiro também sai do país, o que retira recursos, inclusive, das políticas de atenção a pessoas que desenvolvem compulsão por jogos. A relatora lembrou que, recentemente, o país aumentou a taxação das bets, que era de 12% e vai chegar a 18%, mas, para ela, ainda é pouco. Segundo afirma, há países que cobram até 40% de imposto dessas empresas. Da Rádio Câmara de Brasília, Maria Neves.
3: O projeto que institui uma estratégia nacional para cuidar de pessoas afetadas pelo vício em jogos e apostas também já foi aprovado pelas Comissões de Finanças e Tributação e de Constituição e Justiça. O texto segue para análise no plenário da Câmara.
22: Saúde.
24: Comissão aprova projeto que prevê expansão da telemedicina nos municípios. A repórter Júlia Lopes nos conta os passos para a adoção da medida.
7: As teleconsultas têm se tornado uma alternativa para ampliar o acesso aos serviços do Sistema Único de Saúde, o SUS. Elas permitem atender um maior número de pessoas e chegar a regiões mais distantes no país. Nesse cenário, a Comissão de Saúde da Câmara dos Deputados aprovou um projeto de lei que cria a política de expansão da telesaúde no SUS. Atualmente, cerca de 10% dos municípios brasileiros oferecem serviços de medicina online à população, segundo o levantamento da Frente Nacional dos Prefeitos. Com a nova política, o governo federal deverá apoiar estados e municípios na ampliação desse atendimento, com prioridade para regiões mais vulneráveis e de difícil acesso. O texto prevê a criação de programas federais com apoio técnico e financeiro. Entre as medidas estão investimentos em conectividade, aquisição de equipamentos para unidades do SUS, capacitação de equipes e desenvolvimento de novos modelos de atendimento digital. A proposta também cria a Base Nacional de Telemedicina e Telesaúde, que deve integrar os dados de atendimento virtuais em todo o país, facilitando o acesso às informações de saúde. Para a relatora do projeto, a deputada Adriana Ventura, do Novo, de São Paulo, a iniciativa ajuda a enfrentar desigualdades regionais, amplia o acesso à saúde e permite a unificação de dados da população, como o prontuário eletrônico em um único sistema.
8: O objetivo, basicamente, é que a gente amplie isso com uma base única. Então, a gente precisa trabalhar interoperabilidade, precisa dar mais acesso para as pessoas, principalmente as pessoas que hoje não têm acesso. Então, o objetivo desse é fazer uma integração e fazer com que haja um compromisso dessa integração de estados, municípios e também planos de saúde que também atendem o SUS.
7: Os estados e municípios deverão incorporar a telesaúde em seus planos permanentes de cuidado, definindo metas e indicadores compatíveis com a realidade local. De acordo com o Ministério da Saúde, em 2025, 76% da população brasileira depende diretamente do SUS. O sistema realiza por ano 2,8 bilhões de atendimentos e conta com cerca de 3,5 milhões de profissionais em atuação. O projeto, que busca aumentar a participação da telesaúde no SUS, segue agora para análise na Comissão de Finanças e Tributação. Da Rádio Câmara de Brasília, Júlia Lopes.
22: Agricultura.
23: Comissão de Agricultura aprova a erradicação da leucena, planta invasora no Cerrado. O repórter José Carlos Oliveira explica os problemas causados pela praga.
11: A Comissão de Agricultura da Câmara dos Deputados aprovou a proposta de controle, manejo e erradicação progressiva da leucena, uma leguminosa originária da América Central. A planta exótica invasora se disseminou descontroladamente em vários biomas brasileiros, sobretudo em áreas do Cerrado, no Centro-Oeste. O autor do projeto de lei, deputado Otto Alencar Filho, do PSD da Bahia, lembrou que a leucena foi introduzida no Brasil como forrageira, ou seja, com foco na alimentação de animais de produção, como bois, porcos e cabras. Também foi usada na recuperação de solo. No entanto, a planta se desenvolveu rapidamente e passou a competir com a vegetação nativa, alterando os ecossistemas. O relator, deputado José Medeiros, do PL do Mato Grosso, concordou com a necessidade de controle da leucena.
12: É uma leguminosa muito aceita pelos produtores, porque tem alto índice de proteína para o gado, mas ela também se espalha de forma assim, muito avassaladora, e ele pede justamente a substituição gradativa dessa leguminosa para que não vire uma praga por todo o país, porque ela produz bastante semente, é levada pelo vento, por passarinhos também, de um bem que se esperava acaba causando um problema para toda a atividade silvopastoril.
11: Para o controle gradual da planta, o projeto de lei prevê campanhas educativas, linhas de financiamento, assistência técnica e extensão rural voltadas à substituição da leucena por espécies alternativas. Áreas rurais que cultivam a planta terão até 10 anos para erradicá-la. O texto ainda proíbe o plantio de leucena em áreas de preservação permanente, unidades de conservação de proteção integral, florestas públicas, terras indígenas e territórios quilombolas. A proposta de erradicação da leucena ainda vai passar pela análise das comissões de meio

0: Câmara, como informa a repórter Silvia Munhato.
1: A Comissão de Constituição e Justiça da Câmara aprovou o projeto que determina que, antes de decidir sobre a revogação de medidas protetivas de urgência do agressor, o juiz escute a mulher vítima de violência doméstica e familiar e verifique se ela não está em risco. Além disso, a proposta determina a realização da chamada audiência de admoestação para a soltura de agressor em caso de revogação de prisão preventiva. É o que explica a relatora, a deputada Laura Carneiro, do PSD do Rio de Janeiro.
2: E o juiz vai dizer para ele: olha só, o senhor, se descumprir, vai acontecer isso. Se o senhor deixar de cumprir as medidas protetivas, vai acontecer isso. Ou seja, ele de alguma maneira vai fazer com que o agressor repense qualquer possibilidade de reincidência naquela conduta.
1: A audiência deverá se realizar em até 48 horas da decisão de soltar o réu. As medidas serão inseridas na Lei Maria da Penha. Laura Carneiro defendeu que o contato com a vítima deve ser realizado pela equipe técnica da vara especializada, por equipamento da rede de enfrentamento à violência da região, de seu domicílio, ou ainda pelo próprio juízo da vara de violência doméstica e familiar. Entre as medidas protetivas previstas na Lei Maria da Penha, estão a suspensão do porte de arma, o afastamento do lar ou a proibição de aproximação da vítima. A proposta que aumenta a proteção para a mulher vítima de violência deverá ser analisada agora pelo plenário da Câmara. Da Rádio Câmara de Brasília, Silvia Munhato.
3: Segurança Pública.
4: Pessoas que estiverem cumprindo medidas protetivas com base na Lei Maria da Penha podem ter suspenso o direito a ter armas de fogo. Proposta nesse sentido está sendo examinada pela Câmara. A reportagem é de Luiz Cláudio Canuto.
5: A Comissão de Segurança Pública da Câmara aprovou projeto que impede que pessoas que estejam em cumprimento de medidas protetivas com base na Lei Maria da Penha tenham ou comprem armas de fogo e munições. O texto aprovado é uma nova versão da proposta feita pelo relator, deputado Aloysio Mendes, do Republicanos do Maranhão. De acordo com a nova redação, a suspensão do direito a armas vira uma medida obrigatória até a revogação da medida protetiva ou o arquivamento do caso. Para garantir o cumprimento da lei, o relator incluiu a exigência de uma certidão negativa de medidas protetivas para quem queira comprar ou portar armas de fogo no Brasil. É uma mudança no Estatuto do Desarmamento. Ao juiz, caberia comunicar a decisão a diversos órgãos, como o Exército, no caso de atiradores esportivos, a Polícia Federal, para quem é caçador, e também às empresas de segurança, caso seja um emprego do acusado de agressão. Entre as mudanças feitas, o relator tirou do texto original a previsão de novas penas para tentativas de compra de armas, porque a legislação penal já prevê punições para uso e porte ilegais. Também ficou de fora a criação de novos canais de atendimento específicos, porque já existe o número 180 para denúncias de violência contra a mulher. O texto original tratava apenas do registro de agressão em inquéritos, mas o relator vinculou a proibição à concessão da medida protetiva. Aloysio Mendes acha que a vinculação dá maior eficácia jurídica e rapidez à segurança da vítima.
6: Nós temos estatísticas recentes que dizem que quase 58% dos crimes cometidos contra as mulheres são praticados com armas de fogo. Aprovamos na Comissão de Segurança Pública e Combate ao Crime Organizado por unanimidade. E esse projeto vai coibir ainda mais a prática desse tipo de crime.
5: O texto já foi aprovado pela Comissão de Defesa dos Direitos da Mulher e agora está na Comissão de Constituição e Justiça. Mas pode ser votado pelo plenário porque está em regime de urgência. Da Rádio Câmara de Brasília, Luiz Cláudio Canuto.
3: Votação.
7: Oficiais de justiça e fiscais agropecuários podem ser incluídos entre as categorias autorizadas a portar armas. O repórter Antônio Vital tem as informações.
8: Ganhou o regime de urgência e pode ser votado a qualquer momento no plenário da Câmara, projeto que autoriza o porte de armas de fogo por oficiais de justiça e auditores fiscais federais agropecuários. O projeto altera o Estatuto do Desarmamento para incluir essas duas categorias entre aquelas que têm direito ao porte de arma. Hoje, essa autorização já vale para policiais, militares e outras carreiras ligadas à segurança pública, desde que cumpram os requisitos legais, como comprovação de capacidade técnica e aptidão psicológica. De acordo com a proposta, esses profissionais poderão portar arma de fogo de propriedade própria ou fornecida pela instituição, inclusive fora do horário de serviço, com validade em todo o território nacional, conforme as regras previstas em lei. Relator da proposta, o deputado Jonas Donizete, do PSB de São Paulo, argumentou que a medida reconhece o risco enfrentado por esses profissionais.

0: mas no exercício das funções. Segundo ele, oficiais de justiça e auditores fiscais atuam diretamente na execução de decisões judiciais e em atividades de fiscalização, muitas vezes sob tensão e ameaças. O porte de armas para oficiais de justiça foi defendido pelo deputado Coronel Meira, do PL de Pernambuco.
1: Porte de arma para oficial e oficiala de justiça, para poder se defender verdadeiramente de tudo que acontece na rua. Ele é o elo, exatamente, da justiça, dos tribunais de justiça com o povo brasileiro. E ele precisa ter um mínimo de conforto, que é poder, se quiser, estar armado para defender a sua vida e muitas vezes a vida de quem o acompanha no seu momento do trabalho, em todos os locais, em todos os rincões do nosso Brasil.
0: Com regime de urgência, o projeto que autoriza o porte de arma para oficiais de justiça pode ser votado diretamente no plenário da Câmara, sem passar pela análise das comissões permanentes da Casa. Da Rádio Câmara de Brasília, com informações de Daniele Lessa, Antônio Vital.
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0: E bora, que o fim de semana tá logo ali, hein? Sextou, minha gente. Bom demais estar com você aqui em mais um Detona Mix. Eu sou o Diego Elias, fico contigo nas próximas horas, trazendo o melhor som de todos os tempos pra trazer alegria, diversão e o melhor som, é claro, sempre a nossa prioridade aqui pra você. O melhor som pop mundial selecionado a dedo, exclusivamente aqui no Detona Mix. Então tá preparado, né? Aumenta o som aí, vai.
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0: Detona Mix. Grandes nomes pra você, preparado pra tocar, além de Ariana Grande, tem também Alanis Morissette, Benson Boone, Sabrina Carpenter, Doja Cat, Twenty One Pilots, Ed Sheeran e muitos outros. Tá preparado, né? Então bora curtir, gente!
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0: Detonando tudo, Alok Ziba, Nossos Dias.

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0: Fechando bem demais a primeira sequência desta sexta-feira com Vintage Country, Mad Doral Blues, Meu Verão. Ainda teve Troy Sivan, On Off Your Girls. E ainda Swedish Hof Mafia, Mold the Flame. Ó, gente, tem som legal pra você curtir aqui, ó, no segundo bloco.
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0: Se liga aí.
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3: Detonando tudo com o Kivish, Ellen Rubio, Novo Milênio.

0: Tem ela, claro, detonando sempre com Dulce Maria, Cassi Algo. Ainda Elton John com Britney Spears, Hold Me Closer. E Alanis Morissette, Hand in My Pocket. Tá curtindo, né?
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0: Claro, som de primeira pra você.
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5: Expresso de Notícias no ar, é você bem informado de hora em hora. Hoje é sexta-feira, dia 5 de junho, ano 2026. Aqui Diego Soares e vamos às informações. Mulher que se passou por uma criança de 12 anos para que fosse adotada em uma família em Joinville, Santa Catarina, vomitava agulhas, conforme relato da mãe adotiva. Renata Magalhães, que é nutricionista, contou em uma publicação nas redes sociais que, por mais esquisito que pareça, a história é real. A suspeita teve contato com a família após pedir ajuda em um instituto de beneficente de 2023 gerido por Viviane Henriques. Amanda Maria Souza de Oliveira dizia que tinha passado por uma casa de prostituição obrigada pelo pai e ainda teria tomado hormônios por pressão dele. A mesma também alegou autismo. Morre aos 76 anos, Leivinha, ídolo do Palmeiras. Ex-jogador disputou a Copa do Mundo de 74 e fez parte da segunda academia de futebol da equipe Alviverde. Ele sofria com consequências do Alzheimer. Este foi o nosso Expresso de Notícias, comigo Diego Soares. Nós voltamos a qualquer momento nesta sexta-feira, 5 de junho, com mais informações para você. Bom final de semana!
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9: Detonando tudo. Honor Gate. Justin.

0: Sombrer, 12 to 12. Aqui pra você na sequência, hein? Sabrina Carpenter, Expresso e Benson Boone, Beautiful Fans. Detona Mix. Tem mais aqui, ó, pra você preparado.
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3: Agora a gente segue detonando tudo. Dorracat, Yellow Stipe.